0: as ferramentas que ela tem para fazer com que ela seja, que ela seja aplicada estão claramente em desuso ou mal funcionando muito mal, né?
1: O Feldman, cabe ao Ministério Público fazer um controle externo ali da atividade policial, mas nesse caso o Paulo Gonet é citado nessas trocas de mensagens com o Daniel Vorcaro. Como é que você vê a resolução desse conflito, já que tem, como o Savarese disse, muita gente implicada, muita gente envolvida?
2: Não, como o Savarese colocou, eu acho que, primeiro, quer dizer, isso mostra o grau de politização do Supremo, quer dizer, uma briga interna no Supremo e que, inclusive, ela reflete um pouco a disputa no Brasil. E eu acho isso muito interessante porque, pelo menos eu sou advogado das antigas, quer dizer, no momento que o sujeito é nomeado, ele não tem mais relação com quem o nomeou. E aqui no Brasil houve uma quebra desse protocolo radical. Quer dizer, o presidente indica alguém que é próximo a ele, o caso do Lula manteve isso, e até é famoso o caso do Watergate, do Nixon, que uma das razões da renúncia do Nixon é que ele achava que se ele fosse ao Supremo, ele teria sofrido impeachment. Por quê? Porque ainda que ele tivesse indicado algum juiz da Suprema Corte, quer dizer, entrou na Suprema Corte, mantém independência e parcialidade. Então, eu acho que aqui a gente vai ter que resolver um pouco até de caráter normativo, quer dizer, decisões como do André, sem entrar no mérito, tem que ir para o plenário. Quer dizer, esse vazamento seletivo de informações tem que ir para o plenário. E do ponto de vista dos ministros, sejam eles quem for, eles têm que prestar contas à sociedade. Até porque eles ganharam um espaço na política, quer dizer, e coisas incríveis, o Estatuto da Magistratura é de 79, ou seja, da época da ditadura. E o Estatuto da Magistratura diz que juiz que se manifesta fora dos autos anula o processo fica nulo. Quer dizer, no Brasil, você vê ministro do Supremo dando entrevista sobre casos que eles estão julgando ou vão votar. Então, chegou a hora de você recolocar isso. E, mais uma vez, internamente no Supremo, eu acho que é salutar e prudente você submeter ao plenário situações como essa. E, no caso de conflito de interesse, quer dizer, óbvio que o juiz tem que se afastar. Isso está no Código de Processo, que é suspeição, enfim. E eu acho que, como o Savarese colocou, o grande risco é você... O legislativo tem pouca credibilidade diante da sociedade. O executivo envolvido em muitas denúncias. Agora a Suprema Corte, quer dizer, do Estado de Direito, quer dizer, você tem as principais instituições com uma crise profunda de credibilidade.
1: Em depoimento à Polícia Federal, Daniel Vorcaro negou ter feito pagamentos de vantagens indevidas a dois servidores do Banco Central. O depoimento do ex-dono do Banco Master aconteceu na sexta passada, via videoconferência, e teve trechos divulgados agora.
3: O depoimento aconteceu no âmbito do inquérito que investiga a relação de Daniel Vorcaro com Paulo Sérgio Neves de Souza e Beline Santana, ambos servidores afastados desde março do Banco Central. Eles são suspeitos de atuar em favor do Banco Master e de receber do ex-banqueiro vantagens indevidas. Vorcaro negou qualquer tipo de pagamentos a eles.
4: Não fiz nenhum pagamento de vantagem indevida nem para a Beline nem para o seu Paulo.
3: No entanto, admitiu ter feito o que chamou de agrado.
4: Em uma determinada reunião, o senhor Paulo Sérgio menciona que ele estava fazendo, já iria fazer, já tinha programado uma viagem com a sua família para Disney, e aí eu disse, olha, eu tenho um serviço lá de concierge que é interessante, vou pedir para te procurar. Então, obviamente, ali foi um agrado dentro de uma estrutura que eu já possuía ali para dezenas de pessoas.
5: Ele ressarciu, ele pagou por esse serviço ou não?
4: Eu não me recordo, delegado, acredito que não, porque ofereci como um agrado, até porque não era um valor específico.
3: Daniel Vorcaro está preso desde março deste ano. Ele é acusado de crimes contra o sistema financeiro, corrupção ativa e passiva, lavagem de dinheiro, violação de sigilo e organização criminosa. A defesa do ex-banqueiro avalia a possibilidade de delação premiada. Seria a terceira tentativa. As outras duas foram rejeitadas pela PF e pela Procuradoria-Geral da República.
4: Eu acredito que eu tenho muito a colaborar. Eu acredito, delegado, que Esses temas que foram questionados aqui, eles são, obviamente, relevantes, passíveis de ser entendidos, obviamente, uma relação ali com funcionários públicos, dentro de uma situação que acabou se tornando um grande estresse. Então, são pertinentes as perguntas e indagações, mas, na minha humilde opinião, esse caso ele tem temas muito mais relevantes que podem ser tratados, revelados, inclusive temas que não estão como pauta hoje de investigação.
6: A defesa de Belino Santana negou qualquer prática irregular ou ilícita e disse que ele apresentou às autoridades todos os fatos que demandavam apuração criminal. A defesa de Paulo Sérgio Neves de Souza também negou recebimento de qualquer favorecimento ou vantagem devida. Disse que ele desempenhou suas funções no Banco Central com rigor e observância dos deveres e que a relação com o ex-dono do Banco Master sempre foi de supervisor e supervisionado. Savarese, um dia antes desse depoimento que a gente teve acesso agora, o Vorcaro também deu um outro depoimento no gabinete do André Mendonça, sem a presença da Polícia Federal. Aí foi a Polícia Federal, um dia antes, sem a Polícia Federal. E disse, né, a gente viu que tem muito a colaborar, muito a revelar. O que essa mudança de interlocutor e de discurso pode ajudar a gente a entender dessa estratégia de Vorcaro nesse momento?
0: Eu acho que está mostrando mais uma vez a falta de credibilidade do processo como um todo também, né? Porque ele vai tentando até passar alguma coisa. Acho que os depoimentos dele hoje têm o valor calórico de uma bolacha Maria, né? Porque ninguém consegue acreditar no que ele contou na primeira vez, ninguém consegue acreditar na segunda, na terceira, porque faltam as evidências. Então, se ele tem tanto a colaborar e não colaborou nas vezes anteriores, por que nós deveríamos de acreditar que agora seria muito diferente? Talvez seja algo que tenha a ver com o calendário eleitoral, assim como a pressão que existe hoje no Supremo, e que isso talvez tenha feito ele imaginar que possa conseguir mais benefícios atuando de uma certa maneira durante esse período. Será que as provas que ele oferecer agora resistem a novembro e dezembro? Talvez seja esse o cuidado que as nossas autoridades têm que ter com ele, né?
6: Você acha que ele está fazendo ali uma leitura de cenário? Quem pode ser mais, me ajudar mais a sair dessa enrascada?
0: Eu acho que todo mundo está fazendo leitura de cenário, né? O presidente do Senado, os ministros do Supremo, acho que está todo mundo lendo esse momento de uma outra maneira, porque beneficiando um lado ou outro, aí ele chegou a citar que teve conversa com agentes do atual governo. Eu acho que isso é uma espécie de uma isca também para poder chamar atenção para o seu quarta tentativa de depoimento. Acho que o mínimo que a gente pode fazer diante dessa salada toda é ter um pouco mais de cuidado.
6: Você, Feldman, como é que você vê momento do Vorcaro ali tentando...
2: Primeiro, eu acho que tem que lembrar que a denúncia, que a delação premiada, ela tem a premissa básica de acrescentar alguma coisa que já não foi apurado. Quer dizer, e uma das discussões, inclusive, da delação premiada lá do pessoal da REAG, é que ele diria onde estariam os 20 bilhões do Vorcaro, porque até aqui, quer dizer, esse caso, os valores são sempre numa escala extraordinária. Então, acho que só tem sentido a delação se ele estiver indicando alguma coisa além do que já foi apurado. E tem uma questão que é, ele, na minha opinião, quer dizer, ele está preso preventivamente, que tem algumas regras. Ele não pode estar preso preventivamente para sempre. Ou seja, não deu a delação premiada, não deu certo, parte para o processo penal seguindo as regras. Agora, essa coisa da delação premiada na Polícia Federal e no Ministério Público mostra uma dificuldade de relacionamento entre os dois. Ainda que haja autonomia de um e de outro, o que está tudo isso demonstrando é um conflito inacreditável, né? Esse conflito não deveria existir neste grau, porque é um conflito que mostra uma dificuldade de diálogo institucional, né? Delegado tal, não é o ministro tal, quer dizer, eu acho que, como eu disse anteriormente, a gente vai ter que rever algumas regras. Mesmo, entendeu? Quer dizer, e voltando ao caso do Gilmar, que a gente não comentou, quer dizer, o que a manifestação do Gilmar mostra é uma desconfiança em relação ao ministro que comissionou. Por que eu estou falando isso? Porque eu sou ministro do Supremo. Eu que peço comissionamento deste delegado, de alguém da Polícia Federal. Não sei se vocês entenderam. Quer dizer, não precisa proibir quer militar, quer delegado da Polícia Federal. É só eu não querer no meu gabinete.
6: Veja a seguir. Em duas semanas, o Tribunal Superior Eleitoral recebe quase 14 mil denúncias de campanhas irregulares. E veja também como as guerras em curso pelo mundo podem acelerar a transição energética. A gente volta em instantes.

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19: Em 2 semanas, o Tribunal Superior Eleitoral recebeu quase 14 mil denúncias de irregularidades em propagandas de candidatos. O TSE concluiu a assinatura digital e a lacração dos sistemas que serão usados nas urnas eletrônicas nas eleições de outubro.
20: O ato foi conduzido em Brasília pelo presidente da Corte, o ministro Cássio Nunes Marques, e contou com a participação de representantes da Polícia Federal, da Ordem dos Advogados do Brasil e do Ministério Público Federal. Na prática, a assinatura digital funciona como um selo eletrônico que cria uma identificação única para cada sistema e permite verificar depois se o programa usado na urna é exatamente o mesmo aprovado pelo tribunal. A partir de agora, os sistemas ficam congelados, ou seja, não podem ser alterados por nenhuma instituição. O procedimento encerra um trabalho de 2 anos que começou após as eleições municipais de 2024. As mídias já lacradas foram guardadas na sala-cofre do TSE. Enquanto isso, o eleitor ajuda a fiscalizar as campanhas que estão na rua. O TSE já contabiliza quase 14 mil denúncias de propaganda irregular pelo aplicativo Pardal. 5 mil denúncias são contra candidatos a deputado estadual, em seguida aparecem denúncias contra deputado federal, governador e partidos. No ranking por tipo de queixa, o que mais aparece é propaganda irregular nas ruas. Depois, o uso indevido de espaço público e a propaganda irregular na internet. O estado de São Paulo lidera o ranking, depois

0: vem a Bahia, Pernambuco, Minas Gerais e Rio Grande do Sul. Em 2022, a média foi de 700 denúncias por dia, ao longo de 75 dias de campanha. Neste ano, nos primeiros 5 dias, foram quase 700 por dia. Se continuar nesse ritmo, 2026 deve ultrapassar o total de denúncias de 2022. O Pardal pode ser baixado de graça. A denúncia é feita com identificação pelo e-título ou pelo gov.br com sigilo garantido.
1: Quando o eleitor se identifica, ele está dizendo, olha, eu estou colaborando, estou ajudando, não quero que a pessoa denunciada fique sabendo, mas eu estou deixando um rastro para a autoridade de que aquilo ali tem materialidade e que aquilo ali corresponde à verdade. Estamos falando de um serviço público muito sério.
0: Essa Varese, ali nos números, essas propagandas online não são a principal fonte dessas denúncias, né? Mas você está acompanhando como é que está isso no digital? O que você tem visto?
2: Eu tenho visto muito vídeo de inteligência artificial manipulado, em especial candidatos a deputado, candidatos a deputado estadual, que são disputas que às vezes não passam na grande mídia, né? E aí, usando esse espaço online, é muito mais fácil para eles se movimentarem por ali e, obviamente, tem coisas irregulares ali, né? Coisas que você não pediu para ver ou que você não tem interesse acabam aparecendo no Instagram, aparecendo no TikTok também, né? Me parece que essas ferramentas talvez não estejam ainda 100% prontas para lidar com eleição, né? Faz algumas semanas eu tinha conversado com um dos executivos dessas grandes empresas que estava dizendo que ia ao TSE agora no começo de setembro para discutir, enfim, modelos e outras coisas que eles estão fazendo, né? Mas fiquei pensando, mas se já é setembro, eles vão discutir algumas coisas ainda, já deve ter uma inundação completa, né? Mas, por outro lado, também é bom que as pessoas nas ruas estejam fiscalizando também, na medida do possível, e denunciando no aplicativo. Isso é um sinal de participação que eu acho que é importante também, né?
0: Agora, sobre especificamente essa questão do TSE, o Feldman, o TSE está tentando ali associar segurança tecnológica, confiança institucional, fiscalização nessa questão das urnas eletrônicas, né? Porque a gente ainda tem muito discurso, muita desinformação relacionada a esse tema.
3: Não, quer dizer, foi objeto de campanha do Bolsonaro a discussão da credibilidade das urnas. E essas coisas não são racionais, né? Hoje, no mundo, quer dizer, ainda persiste, ainda que muito minoritariamente na sociedade brasileira, um questionamento das urnas. Por isso que o TSE tem que ser muito prudente, muito cauteloso e muito transparente para não haver essa dúvida. Até porque nós sabemos que, até do ponto de vista internacional, quer dizer, o Trump talvez indiretamente queira influenciar nas eleições brasileiras. E se isso ocorrer, um dos argumentos será a questão da credibilidade das urnas. Então, todo cuidado é pouco, né? Eu só queria fazer uma observação que em relação às denúncias. São Paulo é primeiro, tudo bem. Maior número de eleitores. Agora, a Bahia, será que é porque você foi lá?
2: Acho que foi porque eu fui lá. Não sei muita gente.
0: E a guerra entre Estados Unidos e Irã completou 6 meses e mexeu no tabuleiro da geopolítica mundial. Ao lado de outros conflitos em andamento no mundo, um dos impactos pode ter acelerado a transição para fontes de energia renovável.
4: Teherã e Washington ainda estão longe de um cessar-fogo. O maior impasse no momento é a definição do Estreito de Hormuz. Antes do primeiro míssil ser disparado, esta era a rota por onde passava um entre cada 5 barris de petróleo produzidos no mundo.
5: A guerra no Irã, ela provocou uma profunda reorganização, quer conjuntural, quer estrutural, no mercado mundial de energia, né? Primeiro porque ela gerou um choque de oferta. O que quer dizer isso? Que ela retirou do mercado mundial de energia uma quantidade substantiva, tanto de petróleo quanto de gás, né? Então, nós podemos falar de efeitos conjunturais, né? Por exemplo, relacionados ao preço do petróleo, relacionado ao fluxo tanto de petróleo cru quanto de derivados, quanto de estoques, né? Então, esses são efeitos conjunturais, digamos assim, significativos.
4: Com Hormuz fechado, os Estados Unidos garantiram o controle de 65 bilhões de barris das reservas petrolíferas venezuelanas. O polêmico acordo foi assinado nesta semana, 8 meses após a captura de Nicolás Maduro no começo do ano pelos norte-americanos. Estimativas como a do Centro de Pesquisa em Energia e Ar Limpo apontam que os custos adicionais para os países importadores passam de 330 bilhões de dólares. Aqui no Brasil, o governo federal prorrogou o subsídio à gasolina e aumentou a produção nacional de petróleo por conta da crise no Oriente Médio. Os conflitos em diferentes partes do mundo forçam um redesenho do mercado global e podem acelerar o processo de transição energética, fundamental para o enfrentamento das mudanças climáticas. Os países que se anteciparam às necessidades já estão tendo vantagens econômicas. A China, importadora de 90% do petróleo iraniano, deixou de gastar 8 bilhões de dólares com combustíveis fósseis entre março e julho, graças aos projetos de energia renovável que vem desenvolvendo desde 2020. Pequim se destaca na produção de painéis solares, baterias e veículos elétricos. Para este professor da USP, mais que uma reação temporária para conter preços, o novo mapa geopolítico deve trazer mudanças estruturais, ainda mais importantes que as que aconteceram na crise do petróleo dos anos 1970.
6: Agora nós temos até um motor a mais, que talvez seja um motor de mais longo prazo e um motor que independe da guerra, que é o motor climático. A preocupação com as questões climáticas, que elas não estavam na mesa lá nos anos 70 e nos anos 80. Independente de termos guerra, independente do sentimento de insegurança energética presente hoje, a questão climática vai continuar na mesa por muitos séculos, talvez.
7: O Feldman, a guerra encareceu os combustíveis fósseis, estamos acompanhando isso, levou países ali a acelerar essa questão de, né, de combustíveis mais renováveis, energia mais limpa, mas aumentou o uso de carvão em alguns lugares, né, como a Índia, como o Vietnã. No final das contas, essa crise, essa guerra vai acelerar ou não essa questão da transição energética? Que é visto também uma questão de geopolítica, de segurança energética.
3: Não, eu acho que ela vai acelerar exatamente porque muitos países terão estratégias de depender menos do petróleo. Quer dizer, o carvão, que é fóssil também, né? Carvão é, do ponto de vista climático...
7: É péssimo.
3: É péssimo, né? Mas o carvão você tem na Índia, você tem carvão na China e assim por diante. Então, acho que, agora, o caso interessante é a China, porque a China, você vê o que é planejamento. A China sofreu menos porque ela tinha um planejamento de estoques maiores. E eu acho que essa guerra vai, inclusive, isso vai ter reflexo no Brasil. Você vai ter que ter estratégias para situações como essa. E o dado é que o próprio Estados Unidos, né? Quer dizer, ele vai tender a aumentar suas reservas. Os Estados Unidos já tem reserva há muito tempo. Mas sempre, do ponto de vista geopolítico, os Estados Unidos usou essas reservas com muito cuidado. E o Trump, inclusive, liberou, não sei se vocês lembram, no começo da guerra, uma parte desse estoque de segurança. Agora...
7: E agora avançou sobre o petróleo da Venezuela também.
3: Não, né? Sem contar o petróleo da Venezuela, enfim. E eu acho que, se é que vai acabar cedo essa guerra lá do Irã, ela vai mudar muita coisa no mundo. Inclusive porque, do ponto de vista geopolítico, acho que os Estados Unidos mostrou, quer dizer, um erro estratégico de avaliação da capacidade de resistência do Irã muito grande e o controle do Irã no Estreito de Hormuz, que não vai mudar. Quer dizer, é deles e ninguém vai conseguir tirar deles. E ali controla a grande rota de petróleo do Oriente Médio, né?
7: Savarese, o Feldman trouxe essa questão da China, né, que era uma grande compradora do petróleo iraniano, mas também lidera a produção ali de painéis solares, baterias, veículos elétricos, né? Essa crise pode fortalecer, inclusive, essa posição geopolítica da China, né, que tem esse mix?
2: Ah, com certeza, mas acho que também isso gera um outro efeito aqui no Brasil, que é importante, também pode impactar a China com o tempo, que é a pressão para a exploração do petróleo na margem equatorial, né? Porque os nosso processo eleitoral não está discutindo profundamente esse assunto, mas quando a gente olha para a Guiana, por exemplo, que é um país pequenininho, com receitas gigantescas vindas do petróleo, e a gente tem um governo dos Estados Unidos que está olhando para a América do Sul, para a América Latina como um todo, como seu quintal, né? Isso vai jogar uma pressão enorme para que esse processo seja adiantado, as reservas que estão ali podem ser enormes, com possíveis prejuízos ambientais para o Brasil também, mas também para a Índia, para a China, olhar para aquele espaço como, bom, não temos o petróleo da Venezuela que agora está com os Estados Unidos, mas o Brasil agora ali tem esse espaço enorme para ser explorado e, de repente, aí está uma outra área de disputa no futuro próximo.
0: Veja a seguir, mais de 200 candidatos às eleições deste ano têm ao menos uma infração ambiental válida. E veja também, a Organização das Nações Unidas aprova mudanças no mapa mundi. Os detalhes você confere já.

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2: A Assembleia Geral das Nações Unidas aprovou uma resolução para incentivar a adoção de uma nova projeção do mapa mundi que seria mais fiel às proporções dos países e dos continentes.
26: A representação do mundo, como aprendemos na escola, pode mudar. A campanha Corrigir o Mapa, apoiada pelos países africanos e liderada pelo Togo, foi aprovada por 164 votos a favor, 1 contra e 6 abstenções. É uma tentativa de resolver um problema de séculos. Como representar um planeta redondo na forma plana do papel? O debate envolve principalmente a projeção de Mercator, uma das mais conhecidas. Criada no século XVI pelo cartógrafo Gerard Mercator para auxiliar na navegação, a projeção foi amplamente adotada até os dias de hoje, mas traz distorções que aumentam o tamanho das regiões conforme se afastam da linha do Equador. Por exemplo, a Groenlândia aparece muito maior nos mapas, quase da extensão do Brasil e da África. A resolução aprovada na ONU propõe utilizar a projeção Equal Earth, que seria mais próxima da precisão. Veja como ficam as dimensões reais da ilha, alvo recente da cobiça do presidente Donald Trump na nova comparação.
1: essa discussão é uma discussão importante, né, da discussão da naturalização que se tem aí, né, dos mapas. Então, se naturalizou as altas latitudes, né, que a maior parte das terras emersas estão no hemisfério norte. Então, se naturalizou as dimensões, né, a partir da projeção de Mercator, que tem essa característica mesmo. Né? Ela é uma projeção cilíndrica, né? Ela mantém as áreas e também as formas, né, próximas às baixas latitudes, próximas aí ao Equador, às baixas latitudes, mas vai tendo uma ampliação de área nas altas latitudes, que é uma característica dessa projeção.
26: O ministro das Relações Exteriores do Togo, Roberto Doucet, declarou que esta aprovação ocorre em um momento histórico para a África e para o mundo. Ele disse que o mapa é uma ferramenta técnica, mas também um instrumento de conhecimento e representação de como as pessoas e os continentes se percebem. O único voto contra foi dos Estados Unidos, que alegaram que isso faz parte de um projeto ideológico maior.
3: É importante dizer que a geografia lá não é neutra. Os mapas, eles têm conotação política. E é comum que sociedades distintas usem representações que possam valorizá-las. Do ponto de vista da representação territorial, porém, me parece que a África tem razão. Dentro da África deve caber um Brasil, Estados Unidos, mais uma China, parte da Índia e também ali União Europeia, ou seja, é um continente bastante grande.
26: O Savarese, uma correção de uma representação visual do planeta, diferente do que a gente aprendeu na escola, né? São dados factuais, né?
8: Verdade.
26: E os Estados Unidos acham que é uma representação política.
8: Mas a gente já teve vacina de direita e de esquerda, a gente agora está tendo geografia de direita e de esquerda. Acho que é natural que hoje em dia se politize quase que tudo, né? É uma coisa quase relatorial, né, o que foi feito nesse processo, né? Dizer que a representação não é fidedigna e, enfim, obviamente, tudo que foi possível protestar para os Estados Unidos nessa gestão vai ser protestado, né? Ainda mais se eles perderem alguma coisa, porque acho que os Estados Unidos ficaram um pouquinho menores, né? O Brasil nessa daí não levou nada, né?
26: Não, mas também não perdeu.
8: Não perdeu, ainda já é uma grande vantagem, né? Mas como os africanos ganharam muito, talvez ele tenha se sentido incomodado, aí viu aí uma política de esquerda nisso aí, né?
26: O Feldman, o tamanho que a gente atribui a um país, a um continente, é importante, porque acaba ali influenciando a percepção que a gente tem do país no mundo, né? A Groenlândia, por exemplo, a gente via aquele mapa com ela espalhada, né, gigante, e a gente viu que na realidade é diferente.
12: Não, tem uma importância geopolítica, quer dizer, na ONU, quer dizer, a regra é cada país um voto, mas isso não é bem verdade, porque você pega um país como o Brasil e você pega Tuvalu, que é um exemplo na questão de mudança do clima, que tem 3 mil habitantes. Então, eu acho que o mapa refletiu o que é, especialmente para a África, eu acho que simbolicamente é importante. E mostra, mais uma vez, o que é o governo Trump, né? Quer dizer, se dá o trabalho de votar contra, quer dizer, uma coisa que eu até acho que às vezes erra, porque valoriza o que não seria valorizado. O voto do Trump contra os Estados Unidos valoriza a iniciativa. É como quando o Trump eventualmente fala mal do Lula e faz campanha para o Lula.
26: É um carimbo, né?
12: É um carimbo, né? Eu, aliás, estou lendo um livro de jornalista sobre a Casa Branca, chama New Regime, não sei se vocês viram. É uma loucura o que é a Casa Branca do Trump. Nunca houve nos Estados Unidos um presidente que preside os Estados Unidos com um grupo tão pequeno e da maneira que preside.
8: Ele gosta de geografia, né? Já mudou o nome de lago, já mudou o nome de outras coisas também, do Golfo do México.
12: Golfo do México, né? Então, e o Lago Ontário.
8: De repente é uma predileção do governo, tanto gostar de geografia dessa maneira.
26: Ele gosta de, acha que se fizer ali um PowerPoint, ali um desenho, e publicar na Truth Social,
8: e o Google aceita, né? Nos Estados Unidos, alguns desses nomes foram aceitos pelo Google, que não mostra os mesmos fora de lá, mas nos Estados Unidos, dependendo de onde você faz a busca, vai aparecer o Golfo da América, e o Lago Ontário, que divide Estados Unidos e Canadá, também aparece como Lago América. Então, algumas vitórias aí ele ainda colheu, né?
26: E um levantamento inédito revelou um histórico de infrações ambientais de mais de 200 candidatos às eleições deste ano.
18: O levantamento, feito pela Associação Nacional dos Servidores da Carreira de Especialista em Meio Ambiente, cruzou CPFs de mais de 20 mil candidatos, com bases em autuações do IBAMA e do ICMBio. 240 concorrentes do pleito deste ano têm pelo menos uma infração ambiental válida. A maior parte concorre ao cargo de deputado estadual. Os candidatos têm 524 autos de infração, que somados chegam a mais de 200 milhões de reais em multas. O Tocantins tem o maior número de candidatos autuados, seguido pelo Pará e Roraima. As maiores multas foram para candidatos de Goiás, Roraima e Pernambuco.
4: Grande parte, inclusive, desses candidatos autuados pelo IBAMA e pelo ICMBio já foram eleitos. Não, eles estão se recandidatando. Eles têm basicamente o interesse de manter sob controle a legislação e a fiscalização, de maneira que eles possam continuar desmatando, continuar expandindo, digamos assim, a fronteira agropecuária em seu próprio benefício, evidentemente.
5: Nós identificamos, dentre esses 240 nomes, alguns que já são conhecidos dentro do âmbito político, né? Outras pessoas que são grandes proprietários de terras no país, pessoas que estão envolvidas com atividades de mineração, garimpo, exploração madeireira. Então, muitas dessas pessoas são conhecidos já da fiscalização.
18: O número de candidatos autuados deve ser ainda maior, porque o levantamento não inclui multas aplicadas por órgãos ambientais estaduais ou municipais. E também não considerou infrações de empresas que esses candidatos são sócios ou proprietários. O mais preocupante é que esses candidatos, se eleitos, sobretudo no Legislativo Estadual e Federal, podem decidir diretamente sobre o orçamento, normas e fiscalização dos próprios órgãos ambientais que os autuaram.
5: A grosso modo, essas pessoas são as que vão decidir pelo orçamento nos próximos anos. E essas pessoas vão decidir quanto a fiscalização, por exemplo, do IBAMA vai dispor de recursos para executar seu trabalho. Existe uma possibilidade muito grande de ocorrer um conflito de interesses aí.
2: O Feld, a maior parte desses candidatos identificados ali com essas questões ambientais, com multas, né, disputa a vaga de deputado estadual e também de deputado federal, justamente candidatos e vagas que o eleitor acaba ali não prestando muito atenção, né? E é importante que preste atenção. Olha, Rita, quando a gente pensa nisso.
12: A gente estava conversando aqui, alguns candidatos tornam isso um ativo eleitoral, que você vai para regiões da Amazônia, para o Pará, estado do Amazonas e outros. Quer dizer, há uma enorme disposição contra a legislação ambiental e contra os órgãos federais, ICMBio e IBAMA. Então, muitos candidatos fazem campanha contra esses órgãos e ter multa, eles ajudam na campanha.
2: É algo de se orgulhar, de apresentar o eleitor.
12: De apresentar o eleitor e trazer votos. Você pega, eu lembro, na eleição passada, quer dizer, acho que foi no Pará, em que... onde havia mais desmatamento, menos vacinação de Covid, era onde o Bolsonaro ganhava. Porque o Pará é o único estado que o Lula ganhou a eleição por causa da família Barbalho, que estava do lado do Lula. Mas em alguns municípios em que havia muito desmatamento e havia baixa vacinação de Covid, o Bolsonaro ganhou. Quer dizer, não é só que ele tem uma infração, ele tem uma postura aberta contra a política ambiental e contra a legislação ambiental. Ele se propõe a isso.
2: Ô Savarese, quando a gente pensa no nosso Legislativo Federal, né, no Congresso, a gente tem observado o quanto houve ali o desmonte de políticas ambientais, derrubada de vetos do presidente Lula, inclusive, né?
6: Com certeza. Bom, até nos perguntar revelando a estratégia de um amigo meu que é ambientalista e foi muitas vezes fazer fiscalização em algumas áreas dessas que o Feld acabou de citar. Mas quando ele chega, ele bota no carro dele um adesivo anistia para o produtor. E aí ele sai fiscalizando exatamente o que ele precisa, porque ele sabe que o Estado não vai apoiar a fiscalização que ele tiver que fazer, e muito menos os parlamentares, muitos deles influentes nessas mesmas áreas, que fazem promessas para os seus fazendeiros locais de, enfim, cada vez menos fiscalização e anistia exatamente para esse tipo de crime, né?
2: Veja a seguir, o fenômeno El Niño pode ser o maior em 4 décadas. E veja também o primeiro sábado da Bienal do Livro de São Paulo, que terá a maior edição da história. A gente volta em instantes.

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4: Duas pessoas foram resgatadas com vida 10 dias após a avalanche de lama que devastou o Nepal. O primeiro resgate foi de uma mulher. Ela foi encontrada dentro de uma casa atingida pela avalanche. Estava coberta de lama e precisou ser hidratada antes de ser retirada da residência. Com muita dificuldade, os socorristas conseguiram salvar a mulher, que foi levada para o hospital de helicóptero. O outro resgate foi de um homem que estava dentro desse túnel de uma usina hidrelétrica. Desde ontem, esse foi o terceiro trabalhador resgatado com vida neste local. Segundo as autoridades do Nepal, os esforços de resgate têm se concentrado em projetos hidrelétricos, onde cerca de 900 trabalhadores estão desaparecidos. Aproximadamente 500 ainda estariam presos em diversos túneis da usina. Segundo a Agência de Gestão de Desastre do Nepal, pelo menos 1.300 pessoas morreram nas inundações e mais de 5 mil continuam desaparecidas.
5: O El Niño de 2026 poderá se tornar o evento climático mais intenso das últimas 4 décadas. O alerta é da Agência Climática das Nações Unidas. O temido fenômeno deve atingir o pico no final do ano, trazendo o risco de chuvas extremas, inundações, secas e ondas de calor no planeta.
6: Na costa do Oceano Pacífico, uma associação de chefes especializados em ceviche, prato típico peruano, realizou um ritual inca para pedir à Mãe Água a proteção aos peixes. Eles afirmam que com o aquecimento das águas, os estoques estão criticamente baixos e os preços de algumas espécies nas alturas.
7: Pedimos en esta hora todos los apus.
6: A ONU lançou um alerta. O El Niño extremo desafia sistemas de previsão e respostas dos países. O fenômeno natural de aquecimento das águas do Pacífico ganha intensidade. O pico deve ser no fim deste ano e pode durar até fevereiro de 2027. O secretário-geral Antônio Guterres declarou: o planeta está em águas desconhecidas e essas águas estão esquentando. Medições indicam que as temperaturas do Pacífico estão muito elevadas na superfície. A Organização Meteorológica Mundial registrou, entre maio e junho, média acima do normal de 1 grau Celsius e meio. Em agosto, o pico foi de 2,6 graus. Em águas profundas, o acúmulo de calor é ainda maior e pode ultrapassar os 8 graus acima da média em algumas áreas. A previsão para o último trimestre deste ano indica calor intenso em todos os continentes. Além das ondas de calor, estão confirmados riscos de graves secas e enchentes. E há um agravante. Este El Niño acontece em meio a uma emergência climática. Esta semana, o Programa das Nações Unidas para o Meio Ambiente afirmou que o planeta deve ultrapassar o limite de 1,5 grau de aquecimento em relação ao período pré-industrial estabelecido pelo Acordo de Paris.
8: Você libera calor numa atmosfera que já praticamente, né, Podemos dizer que não está suportando mais calor, mas não é verdade. Ela consegue acumular bastante calor. A questão é o que que esse calor vai se transformar, porque o calor é a energia. Esse calor ele é redistribuído e entra em contato com situações mais frias, e aí cria uma situação de contraste. E esse contraste pode gerar muito ventos, né, rajadas, e pode gerar granizo, né, tempestades muito severas, como a gente viu lá na Grécia, na França, né, tornados, né.
6: Para a América do Sul, a combinação do El Niño com o aquecimento do Oceano Atlântico pode trazer riscos de seca severa na Amazônia e no Nordeste, além de novas tempestades devastadoras no Sul, segundo previsão da ONU. São esperados impactos preocupantes para a agricultura e a produção de energia, especialmente aqui no Brasil, onde mais de metade da eletricidade vem das hidrelétricas. Governos e os serviços meteorológicos e hidrológicos são aconselhados pelas Nações Unidas a reforçar alertas precoces e informar sobre fenômenos meteorológicos regionais para tentar minimizar impactos. Basta lembrar das consequências do recente derretimento das geleiras no Nepal. Mortes e necessidade de reconstrução de 20 mil casas. A prioridade agora é lançar previsões a tempo de proteger populações. No Brasil, 16 estados e o Distrito Federal encaminharam informações ao Ministério do Meio Ambiente para mapear as áreas prioritárias para o Plano Integrado de Prevenção e Combate a Incêndios Florestais. Só no Centro-Oeste, o governo colocou 399 cidades sob alerta. Entre maio e agosto, fez 133 reuniões e, em julho, lançou um plano de R$ 1,3 bilhão para prevenção e mitigação dos efeitos. Entre as providências estão o monitoramento dos rios, incremento nos sistemas de saúde e aquisição de alimentos.
9: O que a gente está vendo esse ano é o que vai acontecer nos próximos, né, em termos de efeitos práticos, e essa coisa de ter alarme, ter para onde que a gente vai, isso é o imediato. Mas o Plano Clima monta a estrutura de como a gente, como sociedade brasileira, a gente entendendo os impactos das mudanças climáticas, o que que a gente tem que fazer para reduzir as emissões, para se adaptar para um planeta que inevitavelmente vai ser mais quente do que era, e como que a gente financia isso.
5: E com Super El Niño, o operador nacional do sistema elétrico já avalia cenários em que seria preciso acionar todas as usinas térmicas do Brasil a partir deste mês. O Feldman, o Brasil ampliou muito, né, a geração solar e eólica. Por que que a gente ainda precisa das termoelétricas ali como uma espécie de seguro do sistema?
10: Porque, quer dizer, a mudança do clima ela tem grandes impactos. Um dos principais impactos é no ciclo hidrológico, quer dizer, ou muita chuva e muito intensa, ou muita seca. E a bateria da hidrelétrica é o reservatório. Se não tem chuva, os reservatórios vazios, você tem que acionar as térmicas. Quer dizer, ainda que a gente tenha situações muito, muito estranhas no Brasil, porque agora, nesses últimos tempos, nós temos tido muita produção de energia solar e daí você tem que desacelerar a produção de energia para não levar a um problema no sistema. Agora, onde vai chover menos, isso significa hidrelétrica vazia e, portanto, a térmica. A térmica, ela funciona porque ela é estável, ao contrário da energia solar, que está cada dia mais segura e mais fácil de prever. Quer dizer, a térmica é acionada nessa situação. Ainda que eu acho que o Brasil deverá cada vez mais repensar todo o sistema, porque o que era normal não vai ser mais normal, quer dizer, o que nós estamos assistindo, né?
5: E a térmica, ela é mais poluente?
10: Não, a térmica em cima, a térmica é fóssil, térmica é carvão, quer dizer, então a térmica do ponto de vista ambiental é combustível fóssil. Então, quer dizer, você vai ter que rever o sistema brasileiro, essa questão de muita produção de energia. E, aliás, não é só no Brasil que isso está acontecendo, então você não pode, você desliga para não sobrecarregar o sistema, mas você vai ter que rever tudo isso, porque, quer dizer, o El Niño é um fenômeno que é intensificado pela mudança do clima. Então, quer dizer, do ponto de vista de chuva, é chuva muito intensa no espaço de tempo muito curto. E aí você tem outro problema que é, quer dizer, como já aconteceu em Santa Catarina recentemente, eu não sei se vocês acompanharam, que você tinha uma barragem com um volume de água muito grande, você tem que abrir o vertedouro. E até uma questão de segurança. Quer dizer, nós planejamos hidrelétricas usando, digamos assim, séries históricas para trás, que elas não são mais, não podem mais ser usadas como premissa. E a segurança desses grandes reservatórios vai ter que ser vista. Quer dizer, volume de água muito grande, quer dizer, o que você faz para ela não ruir a barragem, você tem que liberar água. E quando você libera água, você corre o risco de provocar grandes desastres abaixo desses reservatórios.
5: Savarese, um desafio muito grande. A gente está às vésperas das eleições. Você tem visto esse tipo de discussão nos planos de governo?
11: Zero. O que eu tenho também visto é que, pelo menos o Brasil está tentando já, em modo de governo, reservar um dinheiro para lidar com isso nos próximos meses. Ouvi também pessoas do Ceará dizendo que finalmente chegaram as bobinas que permitem estocar vento, talvez em homenagem à ex-presidente Dilma Rousseff.
5: Visionária, que, né? Foi vítima
11: que podem
5: de
11: ser
5: bullying.
11: Úteis, né?
10: Você
11: e que podem ser úteis.
10: Cruel hoje.
11: E que podem ser muito úteis nesse momento, né? Mas eu acho que, de qualquer maneira, nada substitui o planejamento e a capacidade de informar as pessoas rapidamente.
5: O primeiro sábado da maior edição da história da Bienal do Livro de São Paulo foi de corredores lotados. O evento deve receber 700 mil visitantes e 350 autores nacionais e estrangeiros.
12: A capital paulista parou por causa dos livros. Do lado de dentro, congestionamento também. Filas intermináveis de gente que não consegue nem esperar chegar em casa para se entregar à leitura.
13: Com certeza não, né? Principalmente porque vai ter o autógrafo agora, né? Aí a gente já dá uma lidinha já para conversar com os autores antes.
14: É uma maneira da gente pertencer a esse lugar, que tem várias pessoas iguais a gente, com os mesmos gostos. É bem legal, sim.
12: A 28ª Bienal Internacional do Livro de São Paulo cresceu. Ganhou mais espaço para receber 269 expositores e 350 autores até 13 de setembro. Sorte da Cecília, que já encontrou os responsáveis pelas histórias preferidas dela.
13: É muita emoção que aqui na Bienal você consegue ver vários autores, pessoas que você acompanha muito.
12: Cada espaço tomado por leitores reforça os dados da Câmara Brasileira do Livro, que estima um aumento de 3 milhões de pessoas consumindo livros no Brasil só em 2025. Em um país com fama de ser avesso à leitura, um recado claro para o mercado editorial.
15: É um bom sinal para o projeto do país de formar mais leitores, de ter mais gente lendo. Esse grande movimento que a gente tem na Bienal não é novidade, a Bienal vem crescendo a cada edição. Esse ano a gente caminha para ser uma edição recorde.
12: Uma multidão de gente com fome de leitura. Na maior Bienal da história, mais de 700 mil pessoas devem passar por esses corredores. Entre elas, mais de 120 mil estudantes de escolas públicas e privadas.

0: O livro é a chave. E quando você chega num lugar desse, você vê que está lotado, absolutamente lotado, é porque temos uma enorme esperança de que isso tudo vai se transformar num país melhor, menos injusto, mais democrático e mais plural.
1: Eu agradeço a presença do jornalista Maurício Savarese, correspondente da Associated Press, e do advogado Fábio Feldman, fundador do Fórum Brasileiro de Mudanças Climáticas. Boa noite.
2: Boa noite.
1: Obrigada
2: boa noite.
1: Por estarem aqui com a gente. E hoje é celebrado o Dia da Amazônia. Terminamos essa edição com uma homenagem ao maior bioma brasileiro, que ocupa quase metade do território nacional e abriga a maior floresta tropical do mundo. A data lembra da importância da preservação da maior bacia hidrográfica e a maior biodiversidade do planeta. Obrigada pela companhia, um ótimo domingo. O Jornal da Cultura volta segunda-feira.
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9: 22 horas, 1 minuto.
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13: Olá, seja muito bem-vinda, seja muito bem-vindo. Mais uma edição do Diversas no Ar. A ideia do programa, que está no ar desde 2021, é apresentar a você toda a potência das mulheres na música brasileira contemporânea. E nesta edição, eu trago algumas versões atuais de clássicos. E vou abrir com um projeto muito especial, o projeto Chico 2.0, que faz uma leitura da obra de Chico Buarque a partir do rap. A produção musical é de Alê Siqueira e Felipe Poeta, e o trabalho busca conectar a poesia atemporal do compositor às novas gerações e às vivências das periferias brasileiras. A gente ouve Xênia França com Olê Olá, e na sequência, a atriz e cantora Greg Queen com o clássico

Essa foi Elza Soares, música de Caio Prado, ouvimos Não Recomendado. E antes do projeto Chico 2.0, ouvimos Greg Queen com Genie e o Zeppelin e Xenia França abrindo diversas com o Leolá. Agora tem a Cato por aqui, de Caetano, a gente ouve Vaca Profana.

0: Ouvimos Gal Costa, Dia do Lobo, Nenhuma Dor. Antes eu toquei Linda Quebrada, de Djavan, Nuvem Negra. E Cato, música de Caetano Veloso. Ouvimos Vaca Profana. Eu vou para o intervalo e já volto com o Diversas.
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15: De volta com o Diversas, agora a gente ouve Lued Luna, música de Milton Nascimento e Ronaldo Bastos. Nada será como antes.

Ouvimos Zélia Duncan e Jacques Morelenbaum, Encontros e Despedidas, de Milton Nascimento e Fernando Brandt. E antes, Lué de Luna, com Nada Será Como Antes, de Milton e Ronaldo Bastos. Agora tem Lulu Gilberto por aqui, do álbum que leva o nome dela, o álbum de estreia dela. Ela é a filha caçula de João Gilberto. A gente ouve uma música do repertório do pai, O Amor Nos Encontrou, de Carlos Lira e Ronaldo Boscoli.

0: Ouvimos Luísa Sonza, Só Tinha de Ser com Você, de Tom Jobim e Aloysio de Oliveira. E antes, Lulu Gilberto, de Carlos Lira e Ronaldo Boscoli, O Amor Nos Encontrou.
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0: Alice Caymmi, Modinha para Gabriela.

Ouvimos Bia Ferreira com Algoritmo, do álbum Améfrica, de 2026. E antes, Alice Caymmi, música de Dorival Caymmi, Modinha para Gabriela. E agora, Juliana Linhares, mais uma do Chico nessa edição. A gente ouve Não Sonho Mais.

0: Ouvimos Marina Sena, de Sivuca e Glorinha Gadelha, Feira de Mangaio. E antes, Juliana Linhares, mais uma de Chico Buarque, Não Sonho Mais. E assim eu encerro essa edição do Diversas, agradeço a sua companhia, a sua sintonia. Na terça-feira que vem eu volto com um novo episódio. O Diversas conta com o apoio de produção de Marina Bertazzoni, edição e montagem de Carlos Lima.
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0: 22 horas 58 minutos.
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3: Programa de estágio da Rádio Cultura Brasil. Nesta semana, a seleção é de Maria Vitória Parras. A apresentação é minha, Lavínia Vilas Boas. Vamos abrir essa programação com duas músicas ligadas. Fica comigo e chega de saudade, na voz de Manhana.

Você ouviu com Jorge Benjor dele Por Causa de Você, Menina. Antes, com Manhana, uma dobradinha Fica Comigo e Chega de Saudade. Rita Lee.

Ouvimos por último de Moraes Moreira e Fausto Nilo, com Bala Desejo e Orquestra Frevo do Mundo, Chão da Praça. Antes, com Rita Lee, Della e Roberto de Carvalho, Papai Me Empresta o Carro. Zé Renato.

Ouvimos com Elisete Cardoso, de Pixinguinha e João de Barro, Carinhoso. Antes, com Zé Renato, de Elton Medeiros e Zé Kett, Mascarada. Eu volto depois do intervalo.

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12: Estamos de volta com a programação musical da Rádio Cultura Brasil. Seguimos com Lineker.

Você ouviu com Amanda Magalhães, dela Doce Encanto. Antes, com Lineker de Luiz Melodia, Vale Quanto Pesa. Uma seleção musical equilibrada.

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Chico César e Luiz Carlini.

0: Ouvimos com Luiz Carlini e Chico César, dele, O Amor é um Ato Revolucionário. 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Na sequência tem Vinícius de Moraes, Luiz Bonfá está ao violão.
1: Monólogo de Orfeu. Mulher mais adorada, agora que não estás, deixa que rompa o meu peito em soluços. Te enrustiste em minha vida, e cada hora que passa é mais porque te amar. A hora derrama o seu óleo de amor em mim, amada. E sabes de uma coisa? Cada vez que o sofrimento vem, essa saudade de estar perto, se longe, ou estava mais perto, se perto, o que é que eu sei? Essa agonia de ver fraco, o peito extravasado, o mel correndo, essa incapacidade de me sentir mais eu, Orfeu, tudo isso que é bem capaz de confundir o espírito de um homem. Nada disso tem importância quando tu chegas com essa charla antiga, esse contentamento, essa harmonia, esse corpo, e falas essas coisas que me dão essa força, essa coragem, esse orgulho de rei. Ah, minha Eurídice, meu verso, meu silêncio, minha música, nunca fujas de mim. Sem ti sou nada, sou coisa sem razão jogada, sou pedra rolada. Orfeu menos Eurídice, coisa incompreensível. A existência sem ti é como olhar para um relógio só com o ponteiro dos minutos. Tu és a hora, és o que dá sentido e direção ao tempo, minha amiga mais querida. Qual mãe, qual pai, qual nada? A beleza da vida és tu, amada, milhões amada. Ah, criatura, quem poderia pensar que Orfeu, Orfeu cujo violão é a vida da cidade e cuja fala, como o vento à flor despetala as mulheres, que ele, Orfeu, ficasse assim rendido aos teus encantos? Mulata, pele escura, dente branco, vai teu caminho que eu vou te seguindo no pensamento. E aqui me deixo rente quando voltares pela lua cheia para os braços sem fim do teu amigo. Vai tua vida, pássaro contente. Vai tua vida que eu estarei contigo.

Você ouviu Eu Sei Que Vou Te Amar, de Tom Jobim e Vinícius de Moraes com Caetano Veloso. Antes, com Vinícius de Moraes, tendo Luiz Bonfá o violão, de Vinícius de Moraes, monólogo de Orfeu. 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A seguir, Elis Regina.

Ouvimos com Paulinho Boca de Cantor, dele e Moraes Moreira, Samba dos Novos Baianos. Antes, com Elis Regina, de Chico Buarque, Tem Mais Samba. Eu sou Lavínia Vilas Boas. Nesta semana, sou quem apresenta o programa de estágio da Rádio Cultura Brasil. Seleção musical, Maria Vitória Parras. Trabalhos técnicos, Antônio Silva. Supervisão, Eduardo Weber. 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
1: 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Nesta semana, a seleção é de Maria Vitória Parras. A apresentação é minha, Lavínia Vilas Boas. A música que abre esse horário é Linha do Equador.

0: Ouvimos com Kid Abelha de Leone os outros. Antes, com Djavan dele e Caetano Veloso, Linha do Equador. Cássia Eller.
1: Quem sabe?

0: Você ouviu com Ângela Rorô, dela, Fraca e Abusada. Antes, com Cássia Eller de Cazuza e Frejá, Malandragem. 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Sérgio Sampaio.
1: Sim.

Acabamos de ouvir uma composição e interpretação de Bluebell e Zeca Baleiro, A Tardinha. Antes, com Sérgio Sampaio, dele, Viajei de Trem. 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Bixiga 70.

Ouvimos uma composição coletiva da banda Bexiga 70, Quebra-Cabeça. Faremos uma pausa, eu volto depois do intervalo.

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10: Estamos de volta com a programação musical da Rádio Cultura Brasil. Seguimos com Marina Lima.

Acabamos de ouvir com Belchior, dele, Alucinação. Antes, com Marina Lima, dela e Antônio Cícero, Acontecimentos. Wanda Sá. Tá dentro.

Você ouviu com Marisa Monte, Della e Nando Reis, Tudo pela Metade. Antes, com Wanda Sade, Roberto Menescal e Ronaldo Boscoli, Telefone. 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A seguir, Ney Matogrosso.

Você ouviu com Paulinho da Viola, dele e Capinã, Sofrer. Antes, com Ney Matogrosso de Vinícius de Moraes, Medo de Amar, Vire Essa Folha do Livro. Eu sou Lavínia Vilas Boas. Nesta semana, sou quem apresenta o programa de estágio da Rádio Cultura Brasil. 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Trabalhos técnicos, Antônio Silva. Supervisão, Eduardo Weber. 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
11: 5:59.
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15: Olá, ouvinte! Está começando Música Regional Brasileira com Irídio e Irineu.

A dupla Irídio e Irineu interpretou, de Bambico e Moacir dos Santos, A Vitrola da Vizinha. Na sequência, Sulino e Marrueiro.

0: Com o trio Parada Dura, de Marrequinho e o Daés Rosa, ouvimos Endereço da Felicidade. Antes, com Sulino e Marroeiro, de Lorival dos Santos, Moacir dos Santos e Sulino, Vizinha Fuxiqueira.
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0: trio mineiro de Zé Correia, Linda Matogrossense, com Belmonte e Amaraí, de Tertuliano Amarília e Vitor Gimenez, Minha Linda Cidade.
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Com o Duo Siriema, ouvimos de Goiá e Valderi, Tardes Morenas de Mato Grosso. Antes, com Helena Meirelles, dela, Lembrança do Mato Grosso. Um rápido intervalo, até já.

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29: Já voltamos e vamos ouvir Leôncio e Leonel.

0: Com Leôncio e Leonel, de Lorival dos Santos e Tião Carreiro, ouvimos Abrindo Caminho.
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0: Com Sulino e Marroeiro, do Sulino, ouvimos Cruz da Pousada. Com Lurito e Loreto, de Anacleto Rosa Júnior, Cruz do Caminho.
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0: Marcos Violeiro e Cleiton Torres interpretaram de Francisco Ramos e Paraíso, Eita Mundão Encantado. Antes, com Valdo Reis e Pratini, ouvimos de Ademar Braga e Brazando e Brazandinho, Viagem Encantada.
1: O Amado Antônio anda falando aí que é inteligente, que sabe cantar desafio, anda desafiando a gente. Vamos ver se eles são bons mesmo.
2: É, estava falando aí sobre o desafio da lua.
1: É, se vocês estão para a parada, vamos ver então.
2: Vamos ver se eles conseguem cantar um desafio com nós.
3: Ai, meu Deus do céu, Amado, vamos preparar então,
4: Nossa
3: Amado.
4: Senhora Antônio.
3: Olha aqui seus cabelos, vocês que sabem que é topar a parada, vamos.
2: Pode começar.
3: Pode começar, comece, comece.
2: O que, que é isso, Antônio?
3: Ai, meu Deus, acho que é o tal disco voador.
2: Disco voador?
3: Ai, Jesus, Amado, eu tô com medo.
2: É isso mesmo, vamos começar.
1: Vamos começar nós dois aqui.
2: Quero ver se vocês são bons mesmo.
1: Certo.

0: pra enchida, mas pode ser.
1: Ai, ai, ai!
0: Pega ele, pega ele!
1: Ai, meu Deus, leva o meu cabelo, Amado!
0: Calma, calma! Segura
1: ele, Amado! Ai, meu Deus do céu! Ai, meu Deus, senhora! Tá aí, Amado! Toma! Toma aí, tá aí! Toma! Ai, meu Deus do céu! Segura aí! Ai, meu Deus, segura minha cabeça!
0: Ai, ai, meu cabelo!
1: Toma aí, Tarita!
0: Calma, Antônio! Calma! Larga ele!
1: Ai! Ai, meu Deus do céu!
2: Para aí, seu cara!
0: Segura ele!
1: Calma, calma!
0: Vocês, seus mutirosos.
1: É
3: nóis,
1: Amado, ai, meu Deus do céu.
3: Com Jacó e Jacozinho, ouvimos de Amado Jacob, Moacir dos Santos e Lorival dos Santos, Desafio. Por hoje é só. Obrigada por sua companhia. Até mais.
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1: 6:59.
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4: Olá, ouvinte da Rádio Cultura Brasil, eu sou a Laura Mayumi, chegando com programação musical aqui em 77,9 FM. Vou abrir essa hora com Roberta Campos e Michael Sullivan.

Ouvimos Marina Lima com O Lado Quente do Ser, uma parceria dela com seu irmão Antônio Cícero. Antes teve Roberta Campos e Michael Sullivan com Onde Eu For, composição do Michael Sullivan e Celso Fonseca. Na sequência, Som da Letúcia.

Essa foi Meu Primeiro Amor, composição do Lucas Santana, aqui com ele e Duda Beat. Antes, Letucci, Seresta Quentinha, composição deles, Letícia Novaes e Lucas Vasconcelos. Seguimos com Maria Gadu, Altar Particular.

Esse foi o Paulo Neto, parceria dele com a Isabela Moraes, para ver o sol raiar. Antes teve Maria Gadu, dela, Altar Particular.

Ouvimos Tereza Cristina com música de Paulinho da Viola, Pecado Capital. Vamos agora para um rápido intervalo, já já tem mais música aqui na Rádio Cultura Brasil.

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3: Estamos de volta com música aqui pela Rádio Cultura Brasil em 77,9 FM. Vamos voltar com Criolo e Amaro Freitas, Anoitecer.
2: Amaro! Cadê o Dino?

Essa foi a Marisa Monte, De Noite na Cama, música do Caetano Veloso. Antes, Liniker, dela, Gustavo Ruiz, Yuri Rio Branco e Fejuca, Caju. Na sequência, aqui na Rádio Cultura Brasil, você ouve Lenine.

Som do Cinco a Seco, essa foi Derramar o Gai, música de Zé Dantas e Luiz Gonzaga. Antes teve Lenine, dele Aquilo que Dá no Coração.

Essa foi a Mari Jaska com uma música de Sérgio Sampaio, Sinceramente. E é isso aí, eu encerro por aqui essa hora da nossa programação musical. Eu sou a Laura Mayumi na apresentação e na seleção e contei com os trabalhos técnicos do Roberto Rocha. Muito obrigada pela sua companhia, um abraço e até a próxima.

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14: 7h59.
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21: Oi, eu sou a Roberta Martinelli e esse é o Cultura Livre, hoje com Bruna Lucchesi.

0: Desde 2019, a curitibana Bruna Lucchesi mora em São Paulo e foi a partir desse período que vieram seus primeiros discos. Em 2020, junto com o pianista Vinícius Bastos Gomes, ela lançou O Meu, disco com canções de diversos compositores.
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0: Depois de mergulhar de cabeça na obra musical do seu conterrâneo Paulo Leminski, ela lançou em 2023 o Quem Faz Amor Faz Barulho. Os anos passaram e foi a vez de lançar em 2026 o Bandoleira, disco com muito som, fúria e, claro, poesia.
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0: A gente já começa com música, Sei Voar.

0: Hélio Flanders, uma temporada fora de mim, antes Bruna Lucchesi com Sei Voar. E o papo começa agora.
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2: Bruna, bem-vinda pela primeira vez aqui no Cultura Livre.
3: Obrigada, uma alegria estar aqui.
2: Tô feliz.
3: Também tô.
2: Vou apresentar a banda para a gente também criar intimidade com todo mundo. Eu vou começar pelo Rubens da Selva, Bianca Godoy e Ivan Gomes. Pronto, todo mundo apresentado. Bruna, como é que a música entrou na sua vida e quando que você escolheu o violão?
3: Nossa, eu não consigo pensar num momento exato que a música chegou. Acho que ela sempre esteve aí me rondando. Eu não tenho uma história de família que tenha assim a música super presente, apesar das minhas avós serem pianistas. Não foi algo que foi plantado em mim, assim. Acho que foi uma coisa que foi sempre vindo do meu desejo. Ai, eu adoro brincar com esse tecladinho aqui na loja. Ou uma vez eu ganhei um daqueles radinhos, assim, com um CD que fazia track para abrir, sabe, quando era criança.
2: Sim, muito. Opa, tive muito.
3: E na frente tinha uma fita, e junto com esse rádio veio uma fita que tinha cinco músicas de um lado, e do outro lado as mesmas cinco músicas, versão karaokê. Sabe? Aí imagina assim, uma Bruna de 6 anos muito feliz cantando a versão karaokê, e desde então essa busca. E quando eu fui estudar em Curitiba, eu fui fazer coral numa escola super legal que me incentivou muito assim a ir atrás de verdade, assim, ah, vai estudar, então vai vir fazer aula de teoria, etc. E me colocaram muita pilha de eu tocar um instrumento harmônico. E assim, que dê para se acompanhar cantando. E aí essa figura da pessoa com o violão sempre pareceu meio sedutora, assim. Falei, ah, acho que eu vou
2: Muito.
3: tentar essa. Mal sabia eu que era meio difícil. Mas com os anos fui estudando e dando conta.
2: E você falou ali que você é de Curitiba.
3: Sim.
2: E aí você veio para São Paulo, faz?
3: Eu vim para o estado de São Paulo em 2009. Tem que fazer as contas, começou a aumentar o número para fazer faculdade de música na Unicamp. E aí isso mudou muito o meu jeito de ver o mundo e também pela primeira vez tive contato com pessoas da minha idade que gostavam da mesma coisa que eu. Imagina, Barão Geraldo é tipo um reino encantado para o jovem.
2: Eu fui palhaça, Barão Geraldo é um reino encantado.
3: Realmente, nossa, você conhece, sabe do
2: Eu
3: que eu tô falando?
2: conheço esse reino encantado. Que legal, e aí você ficou aqui direto?
3: Não, aí quando eu terminei a graduação, fui fazer mestrado. Eu fiquei um ano e pouco morando na Espanha, estudando na Berklee de Valência. E aí voltei.
2: Então você é mestra?
3: Sou mestra, mas no Brasil, oficialmente
2: Não
3: não.
2: vale.
3: No vale, no vale. Solo la. En
2: Não,
3: español,
2: é
3: sí.
2: mestra, é
3: Claro.
2: mestra, pronto, ela não é mestra, ela é mestra,
3: Sim.
2: é isso. Bom, a gente segue com música, agora tem fundo.

0: Thiago Oliveira com Desencontros, Despedidas, antes Bruna Lucchesi com Fundo. E a gente já volta falando dessa parceria dela com Alice Coutinho.
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1: Olá, amigos. Um ouvinte enviou esta mensagem. Maestro, confesso que muitas vezes sinto vontade de aplaudir entre os movimentos, mas sei que serei gravemente censurado pelos pedantes em volta. Qual a sua opinião sobre esse assunto? Caro ouvinte, vamos iniciar com um pouquinho de história. Os concertos públicos começaram a surgir no início do século XVIII. Durante muito tempo, era comum aplaudir após cada movimento. E mais, aplaudia-se até no meio da música. O público era bem mais espontâneo que hoje. Para provar essa minha declaração, eu costumo usar como exemplo uma carta que Wolfgang Amadeus Mozart escreveu para seu pai quando estava em Paris. Na capital francesa, o jovem compositor estreou uma de suas sinfonias, a Sinfonia número 31, que ficou justamente conhecida por Sinfonia Paris. Na carta a seu pai, ele faz duas referências aos aplausos. Primeiro, ele diz ter ficado aborrecido porque o público aplaudiu muito pouco depois do segundo movimento. E depois, ele diz que ficou muito feliz pelo fato de terem aplaudido no meio do terceiro movimento. Vemos então que para Mozart era absolutamente normal aplaudir entre os movimentos e até durante um deles. Então você certamente me perguntará, se era assim no tempo de Mozart, um dos maiores gênios musicais de todos os tempos, por que não é mais assim nos dias de hoje? Mozart morreu em 1791 e de lá para cá muita coisa mudou. Em sua época, os músicos pertenciam a uma classe social muito baixa. Durante o século XIX, o músico subiu vertiginosamente na escala social e de simples criado passou a ser considerado gênio. E junto com esse movimento, a música de concerto foi se tornando cada vez mais séria, mais complexa, mais admirada, até que o concerto tornou-se um ritual quase religioso. A plateia passou a ir aos concertos com suas melhores roupas, portar-se com muita reverência e, sobretudo, prestando muita atenção e respeitando a obra que ia ouvir. É esse ritual que até hoje recusa-se a morrer. Muitos o criticam, outros veem nele uma beleza toda especial. Na prática, caro ouvinte, o que observamos hoje é que existem situações nas quais o antigo ritual se mantém. Um concerto numa bela sala, como a Sala São Paulo ou o Teatro Municipal, e em outras em que o ritual não existe, um agradável concerto ao ar livre, por exemplo. Creio que há espaço para as duas situações. É isso aí, um grande abraço e até o próximo programa.
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16: E eu queria saber dessa parceria, como rolou?
17: Alice ficou sabendo, a gente já se conhecia, mas não muito de perto, e ela ficou sabendo que eu estava compondo coisas para um trabalho novo e me mandou uma mensagem, e falando, e aí, me mandou alguma coisa? E eu fiquei meio desacreditada, assim, falei, vamos nessa. E não quis muito perder o timing, mandei uma gravação que eu tinha feito uns dias antes do meu celular, nem reouvi, nem sabia se prestava, e avisei, falei, ó, talvez não preste. E, sei lá, poucos dias depois ela me devolveu com essa letra incrível, assim, e ela acatou ideias melódicas que nem estavam muito escolhidas, assim, fez tudo funcionar, sabe? E essa era só a parte A, que bem no fundo do poço mesmo, aí a gente, ah, legal, legal, então vamos tirar do fundo, né? Aí eu também improvisei uma coisa, mandei pra ela, me devolveu, assim, papum, quatro mensaginhas.
18: Uau, resolveu. Alice Coutinho, ela é compositora de algumas músicas, mas acho que a que a gente mais conhece é a Mulher Fim do Mundo, que a Elza Soares gravou, que é uma parceria dela com o Rômulo Frois. Uhum. Falando em parcerias também, você e o Hélio Flanders têm um lance, né?
17: Sim.
18: Da onde veio esse lance?
17: Olha, quando eu estava circulando com o meu trabalho anterior, Quem Faz Amor Faz Barulho, no qual eu gravei as músicas do Paulo Leminski, eu comecei a entrar nessa cena do indie, também pessoas interessadas em poemas cantados, poemas lidos. E no final de 2023, nós dois participamos de um projeto em homenagem ao Bob Dylan, no Trovadores do Miocárdio. Lá na Balsa, dezembro. E aí ele chegou, eu já sabia mais ou menos quem ele era, mas eu não conhecia muito o trabalho dele, assim. E ele já chegou falando, ó, sei quem é você, tô gostando do que você tá fazendo, tô te cuidando de longe, hein? Já aquele jeito dele, assim, muito
18: brincalhão,
17: simpático. E disso nasceu uma grande amizade, assim, com muita identificação. Poucos meses depois, nós fomos convidados pelo Sesc Belenzinho para dividir uma mesa, num projeto também de poesia e música. E daquela conversa, a gente nunca mais parou de conversar. E agora a gente tem composições juntos. E no disco ele gravou comigo uma composição minha com o Fabrício Corsaletti, que estava nesse bonde do Trovadores do Miocárdio também. E ele é uma pessoa que está nesse disco, nesse trabalho muito presente, não só tocando, mas também com empréstimo de instrumento. É meu pitaqueiro oficial, meu vizinho, enfim, a gente está muito juntos.
18: Pitaqueiro, ele é bom de pitaco. Você sabe que ele viveu muitos tempos aqui no porão do Cultura Livre, que é onde eu guardo as bandas que dão uma parada. Então, eu entendo bem.

0: Letrux, além de cavalos, antes Bruna Lucchesi com cavalinhos e tem mais papo.
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2: O cavalo, ele está presente em vários momentos da sua obra, está presente aí em você. Me conta da tua relação com o cavalo.
3: Ah, eu acho esse animal muito mágico e encantador. Acho que tem uma... Primeiro, um encanto... As crianças também gostam muito dos cavalos,
2: muito,
3: né?
2: Eu tenho medo de cavalo desde pequena, sabia?
3: Ah, você tem medo?
2: Sempre tive.
3: Mas você, tipo, mesmo de chegar perto, assim...
2: Tudo, sempre... sempre tive...
3: Imagina.
2: Eu lembro que minha família ficava, vai, e eu ficava, não sei.
3: Isso é pior, né? Eu acho que tem isso também, que talvez... Tem até com respeito, assim, porque eles são muito grandes, né? Mas eles são muito dóceis também. E depois eu vim pensar que eles são presas, né? Eles nunca vão atacar alguém. E se eles fazem alguma coisa que possa vir a machucar a gente, é muito mais porque eles estão se sentindo vulneráveis do que o contrário. E eu acho isso muito um ensinamento pra gente, como seres humanos.
2: E você anda a cavalo?
3: Eu ando a cavalo desde pequena, né? O meu pai é agrônomo, então eu sempre visitei fazenda, sempre andei a cavalo com ele. Acho que também tem esse lugar de estar com meu pai, é o nosso momento de conversa e tal. Então...
2: E aqui em São Paulo?
3: Aqui em São Paulo eu sinto saudades. E é isso.
2: E ponto, não
3: e
2: tem.
3: Ponto. Aí por isso eu tatuei, né? Ele tá sempre comigo.
2: E aí, por que que ele... Você acha que ele entra tanto na tua composição por isso também?
3: Ah, acho que sim, sentindo a falta. E ele começou a aparecer justamente nesse momento de elaboração do Lemins, que eu, quando terminei o disco e fui elaborar a capa, eu queria estar numa... Não sei porquê, exatamente. Quer dizer, mais ou menos. Queria estar numa foto no Vale do Anhangabaú a cavalo. Aí, como a foto era um pouco difícil de produzir, a gente fez uma ilustração linda com o Marcos Braga. E acho que ele representa essa viagem que eu fiz no tempo, esse encontro com o Lemins, que é muito real, mas ao mesmo tempo é muito da minha cabeça, né? E aí nele começou o cavalo a aparecer nas composições como uma sequência dessa viagem. E acho que tem muito a ver com o vínculo e a conversa com o cavalo, porque no diálogo com eles, eles exigem que a gente tenha respeito, que a gente chegue de mansinho, que a gente escute eles. E é uma relação de confiança, né? Também quando está em cima do cavalo, a rédea é uma ilusão que vai dar tudo certo. Acho que tem que ter ali uma confiança mútua. Então, acho que isso também representa bem as minhas parcerias, que estão muito presentes no disco.
2: Sim, e a produção do disco é do Ivan?
3: É do Ivan.
2: E aí, como foi? Você sempre soube que seria dele, não? Como é que
3: sim,
2: você, que você queria sonoramente nessa escolha de produtor?
3: Olha, antes da gente produzir o Lemins, que ele também foi produtor do Quem Faz Amor Faz Barulho, a gente tinha feito uma reunião para fazer um disco folk. É isso lá antes da pandemia, acho, né? E a gente chegou a anotar músicas e tal, e depois tudo aquilo aconteceu e a gente acabou fazendo Quem Faz Amor Faz Barulho. E porque a gente tem muita identificação nesse som, a gente se conhece desde a Unicamp, tem uma amizade muito longa. E aí a gente formou essa banda para fazer o Leminski e nós circulamos por 3 anos e a sonoridade da banda foi ganhando cada vez mais corpo, porque... Quando eu fiz esse trabalho do Quem Faz Amor Faz Barulho, foi uma parceria, porque essas canções elas foram muito pouco gravadas, não tinha um lastro estético. Então a gente vestiu as canções. E aí agora a gente pegou essa roupinha e falou, vamos fazer outras coisas. Então as músicas do Bandoleira estão entrando no show faz um tempo. Aí agora a gente está entrando na segunda etapa.
2: Que legal, gostei da imagem do vestido. O vestido ficou ali e já está. Agora a última pergunta, que é aquela que todo mundo responde. Cultura Livre por Bruna Lucchesi.
3: Eu fiquei pensando bastante sobre isso e me veio uma imagem assim do Cultura Livre ser um vento a favor da utopia. E no momento em que a gente está precisando, né, disso, precisando também de um rumo para esse vento, eu acho que Cultura Livre está aí ajudando a gente a fluir. E daí também pensei que ele nos leva para voar além do mar também, como diz a minha canção.
2: Ai, que lindo, amei. Antes do Cultura Livre de hoje acabar, tem mais música, que vai ser, na verdade, 2 músicas, que é Cavalo 21 com Distrito Maravilha. E aí você corre para nossa faixa bônus, que a Bruna Lucchesi trouxe uma surpresa para a gente.

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Essa foi Bruna Lucchesi com Distrito Maravilha e Cavalo 21.

0: Bruna Lucchesi aqui no Cultura Livre. O programa tem a minha apresentação. Eu sou a Roberta Martinelli. O apoio de produção é da Mavi Parras e a montagem é do Altair Borges. Um beijo e até semana que vem.
1: Pronto, essa valeu.
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5: 9 horas.
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17: Olá, ouvintes, um ótimo dia para você que está sintonizado na Rádio Cultura Brasil. A partir de agora, eu, Teca Lima, na seleção musical, também na apresentação. E eu vou abrir essa seleção com Chico Buarque, uma faixa do álbum Francisco, de 1987, O Velho Francisco.

Com o Vicente Barreto, nós ouvimos a parceria de Vicente com o Paulo César Pinheiro, Capitão do Mato, e antes o Velho Francisco com Chico Buarque dele mesmo. E seguimos com Mônica Salmaso.

0: Com a Marisa Monte, nós ouvimos Em Saboa, Mulata e Lamento da Lavadeira, de Cartola, Monsueto, Nilo Chagas e João Violão. E abrindo este bloco, Mônica Salmazo, num sucesso de Tim Maia, Canário do Reino, de Carvalho e Zapata.
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Acabamos de ouvir Fagner em 1976, parceria dele e Capinã, Natureza Noturna. Antes, com a Nana Caymmi, Fruta Boa, que é de Milton Nascimento e Fernando Brandt. E antes ainda, Mariana de Moraes, de Caetano Veloso, Cajá. Vamos para um intervalo e daqui a pouco estamos de volta.

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0: Já estamos de volta com o melhor da música brasileira na Cultura Brasil. Agora, Patrícia Bastos canta um fado de Vitor Ramil e Ricardo Corona, Miss Tempestade.

Elza Soares, de Luiz Melodia, Fadas. E antes, com a Patrícia Bastos, nós ouvimos Miss Tempestade, que é de Vitor Ramil e Ricardo Coruna. Na sequência, Thaís Gulin canta Chico Buarque.

Ouvimos com Lenine, de Lula Queiroga, O Atirador. Antes, com Ney Matogrosso, de Edu Lobo e Chico Buarque, Ode aos Ratos. E Thaís Gullin, também do Chico Buarque, Hino de Duran. Agora Gilberto Gil e O Fim da História.

Com Paralamas do Sucesso e Zé Ramalho, música dos Paralamas, Mormaço, e antes com Gilberto Gil, dele mesmo, O Fim da História. Eu sou o Teca Lima, agradeço sua companhia e audiência, deixo um beijo e até amanhã.

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15: 10 horas.
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19: Olá, bem-vindos ao Cine Cultura, seu programa sobre música de cinema e universo do audiovisual aqui na Rádio Cultura. Eu sou Alexandre Ingrevalo e na edição de hoje, seleção musical especial com hits do cinema brasileiro e internacional. No programa, temas inesquecíveis dos filmes O Poderoso Chefão, Cinema Paradiso, Star Wars, Eu, Tu, Eles e Ainda Estou Aqui. Fique com a gente.

Abrindo o Cine Cultura de hoje aqui pela Rádio Cultura, ouvimos duas composições de John Williams, né? O tema do filme Star Wars, com a Orquestra Filarmônica de Los Angeles, regida por Zubin Mehta, e antes o próprio John Williams regendo a Orquestra Boston Pops, no tema de amor, a trilha sonora do filme Superman, de 1978. A seguir, duas versões, dois registros diferentes da música de Nino Rota para O Poderoso Chefão.

duas versões, dois diferentes registros da composição de Nino Rota para o filme O Poderoso Chefão. Ouvimos esse registro de Paul Patterson e Tim Behrens, bandolim, Johnny Dulaney, acordeon e orquestra Cincinnati Pops, regida por Erich Kunzel. E antes, o outro registro, feito por Gidon Kremer, violino, e Naoko Yoshino, harpa. O Cinecultura segue agora com um clássico de Ennio Morricone.

0: clássico de Charles Chaplin, Smile, do filme Tempos Modernos, de 1936, aqui no registro de Gidon Kremer ao violino e Oleg Meisenberg, piano. Tivemos antes, aqui no Cine Cultura, abrindo esse bloco, o clássico de Ennio Morricone para o filme Cinema Paradiso, reunindo uma série de músicos. Regina Carter, violino, Werner Gierig, piano, Chris Lightcap, contrabaixo, Alvester Garnett, bateria, Maíra Casals, percussão e Héctor Estrada na regência.
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19: No programa de hoje, uma seleção musical especial com hits, temas inesquecíveis do cinema brasileiro e internacional. Agora, Caetano Veloso em música do filme Lisbela e o Prisioneiro.

Sucessos que fazem parte das trilhas de filmes brasileiros. Nesse bloco, músicas de Gabriela Cravo e Canela, de Bruno Barreto, e de Lisbela e o Prisioneiro, de Guel Arraes. Nós ouvimos com Gal Costa e Tom Jobim, composição de Tom Jobim, tema de amor de Gabriela. E antes, Caetano Veloso, de José Wilson, Lucas e Fernando Mendes, Você Não Me Ensinou a Te Esquecer. Na sequência, falando em Caetano Veloso, uma composição do Caetano para a Tieta do Agreste com Jacques Morellenbaum e orquestra.

músicas que fazem parte das trilhas dos filmes brasileiros O Alto da Compadecida, de Guel Arraes, e Tieta do Agreste, de Cacá Diegues. Sagrama em Presepada, de Sérgio Campelo e Cláudio Moura. E eu abri esse bloco com Jacques Morellenbaum e orquestra, composição de Caetano Veloso, Festa. E eu encerro a edição de hoje do Cine Cultura com Gilberto Gil.

Tema do filme Eu, Tu, Eles, dirigido por Andrucha Waddington. Ouvimos Gilberto Gil de Targino Gondim, Manuca e Raimundinho do Acordeon, Esperando na Janela.

0: assim encerramos o Cine Cultura de hoje. Gravação de Altair Borges, montagem de Toninho Silva, apoio de produção Bruno Trentin. Eu sou Alexandre Ingrevalo e agradeço a sua audiência. A gente volta a se encontrar na semana que vem. Até lá!
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15: Olá, sejam bem-vindos a mais uma edição do programa da Brasil Jazz Sinfônica. Eu sou Cris Matsudi e hoje vamos ouvir um programa dedicado à obra do compositor, arranjador, trombonista e bandleader alemão Markus Geiselhardt. Radicado em Viena, na Áustria, Geiselhardt reúne em sua música elementos contemporâneos, referências da música de concerto, grooves e espaço para improvisação. No começo de 2026, Markus Geiselhardt esteve no Brasil e cedeu suas partituras originais para a Brasil Jazz Sinfônica. A orquestra trouxe essas obras para sua própria interpretação em um concerto que vamos conferir hoje, realizado em junho de 2026, diretamente do Teatro Franco Zampari, sob regência do maestro Gustavo Petri. O programa reúne diferentes aspectos da escrita de Geiselhart, entre referências à música de concerto, à cultura europeia e a grandes nomes do jazz. E começamos com uma obra que parte de uma história curiosa. Sebastian von Mayer versus Josef Scheimer faz referência a dois engenheiros envolvidos na construção de um canal que pretendia ligar importantes cidades da Europa. O projeto começou no século XVIII, levou décadas e acabou não sendo concluído. Geiselhart transforma essa história em música, com humor e movimento. Ouviremos Sebastian von Mayer versus Josef Scheimer, de Markus Geiselhart, com a Brasil Jazz Sinfônica, sob regência de Gustavo Petri.

Essa foi Mühlen und Kraftwerk, Moinhos e Usinas de Energia, de Marcus Geiselhart, com a nossa orquestra, sob regência de Gustavo Petri. Os solos são de Sidmar Vieira ao trompete e Paulo Malheiros ao trombone. E agora, Blues for Ludwig, composição de Geiselhart, que faz referência a Ludwig van Beethoven e leva elementos da música do compositor alemão para a linguagem do jazz.

Um Abrasil Jazz Sinfônica, Blues for Ludwig, de Marcus Geiselhardt. Participaram André Repiso ao piano, Naor Gomes ao trompete, Luiz Neto e Chico Macedo nos saxofones. E seguimos com Homecoming,

Essa foi Homecoming, de Marcus Geiselhart, com a Brasil Jazz Sinfônica e regência de Gustavo Petri. Jefferson Rodrigues foi o solista ao saxofone. E vamos a um rápido intervalo e voltamos já.

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5: Estamos de volta com o programa da Brasil Jazz Sinfônica. Bom, uma das influências importantes na trajetória de Marcus Geiselhart foi Don Ellis, trompetista, compositor e band leader, conhecido por seu trabalho experimental e pela aproximação entre o jazz e elementos da música contemporânea. E essa referência aparece diretamente em The Spirit of Don Ellis, homenagem de Geiselhart a um de seus grandes mentores musicais e que nós vamos conferir a seguir.

Acabamos de ouvir The Spirit of Don Ellis, de Marcus Geiselhart, com a Brasil Jazz Sinfônica, sob regência de Gustavo Petri. Agora, Airport St. Petersburg, também de Marcus Geiselhart, na interpretação da nossa orquestra.

Essa foi Airport St. Petersburg, de Marcus Geiselhart, com a Brasil Jazz Sinfônica, sob regência de Gustavo Petri. E para encerrar, ouviremos Wiener Neustadt ist nicht trist, de Marcus Geiselhart, com a Brasil Jazz Sinfônica e regência de Gustavo Petri.

0: Ouvimos Wiener Neustadt ist nicht Trist, de Markus Geiselhart, interpretada pela Brasil Jazz Sinfônica, sob regência de Gustavo Petri. E assim encerramos o programa de hoje, que apresentou um concerto realizado em junho de 2026, diretamente do Teatro Franco Zampari, sob regência de Gustavo Petri, dedicado à obra do compositor alemão Markus Geiselhart. Os trabalhos técnicos são de Carlos Lima e Wagner Freitas, o apoio de produção é de Mavi Parras, a produção é de Sofia Razel e a apresentação é minha, Cris Maxude. Muito obrigada pela companhia e até o próximo programa.
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15: Boa tarde, ouvintes da Rádio Cultura Brasil. Eu sou Amanda Rocha e a partir de agora te convido para mais uma edição do programa Chat MPB, neste domingo, 6 de setembro. Estaremos juntos até as 3 da tarde com o melhor da música popular brasileira. Reportagens, informação e prestação de serviço. Você consegue nos ouvir em FM 77,9 MHz, pelo site culturabrasil.com.br e no aplicativo Cultura Play. Tenho comigo na produção e no estúdio João Sgrotti. Os trabalhos técnicos são de Mariana Usni, supervisão de Gabriela Pax e o apoio técnico de Fabiano Souza. Neste domingo, o Chat MPB apresenta uma entrevista com o jornalista e crítico de teatro Miguel Arcanjo, idealizador do Prêmio Arcanjo de Cultura e um dos nomes de destaque do jornalismo cultural brasileiro. Você também confere uma reportagem celebrando os 20 anos do Museu da Língua Portuguesa. Além disso, uma matéria sobre a diversidade de culturas no Brasil, em homenagem ao Dia da Independência, que é comemorado amanhã, dia 7 de setembro. No quadro Literárias, a professora Lígia Mena fala sobre o livro O Avesso da Pele, vencedor do Prêmio Jabuti em 2021 e escrito por Jefferson Tenório. No Minuto Esportivo de hoje, os detalhes dos principais confrontos que ocorreram ontem no Campeonato Brasileiro. Ao longo do programa, você acompanha ainda as notícias do dia, as informações do trânsito em São Paulo e a agenda cultural da cidade. Vamos começar a primeira hora do Chat MPB com Tom Zé.

Está no ar o Chat MPB. Ouvimos com Tom Zé, Jimmy Renda-se, dele e Valdez. 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Então participe pelo WhatsApp. 11 97373 7229. Hoje no Chat MPB vamos acompanhar uma parte da entrevista que gravei com o jornalista e crítico de teatro Miguel Arcanjo. Formado em jornalismo e mestre em artes, ele tem uma trajetória de destaque no jornalismo cultural brasileiro. E é idealizador do blog do Arcanjo e do Prêmio Arcanjo de Cultura, que reconhece nomes e produções das artes no país. Ao longo da carreira, também passou por veículos como Folha de São Paulo, Globo, Record e UOL, e integrou o júri de importantes premiações culturais. Antes da entrevista, vamos ouvir Teatro Brasileiro.

0: Zero do enredo, quatro séculos de paixão, do saudoso Flávio Rangel.
1: Você ouviu na voz de Martinho da Vila sua composição junto de Gemeu, Teatro Brasileiro. O Chat MPB recebe hoje o jornalista e crítico de teatro, Miguel Arcanjo. Bom, Miguel, voltando para a nossa conversa, eu quero saber agora, com a transformação do jornalismo, que a gente já conversou bastante por aqui, e o crescimento das redes sociais, você acha que o papel de crítica mudou?
2: Acho que mudou sim, muito, mudou muito. Porque antes o crítico, ele era uma voz de quase que mão única, né? Ele falava e estava falado, né? Se você pegar os grandes críticos de antigamente, do século XX, Bárbara Eleodora, do Globo, né? Você pega Décio de Almeida Prado, que escrevia no Estadão, Sabato Magaldi. Eles decretavam que a peça era a visão deles, mas ninguém nunca discutia também que um crítico, ele tem uma visão. Ele tem um ponto de vista, ele vem de um lugar, de uma formação, de uma classe social. Ele também é passível de se olhar para ele e entender como que ele teve aquela opinião, muitas vezes, né? E isso é algo muito recente, né? Que a gente começou a questionar, isso é fruto das redes sociais. Então, se você fala hoje qualquer coisa, nos comentários alguém pode te rebater, você não é dono da verdade. Eu, que sou um crítico que nunca quis me colocar nesse lugar de dono da verdade, de senhor das palavras, acho maravilhoso, porque eu acho assim, não, é a sua verdade. E pode ser boa também, como pode ser uma besteira. E muitas vezes também, hoje em dia todo mundo virou crítico, né? Todo mundo pode fazer um review, que nada mais é que uma crítica, né? No Stories, no Reels, ou num vídeo no YouTube. E acho que o que vai fazer com que você se destaque é a sua formação, o seu cuidado, o seu profissionalismo, a classe artística também, que é quem vai te referendar, né? Se você for um crítico que a classe não se importou com o que você falou, você não é um crítico importante. Eu acho que ela vai reconhecer quando ela se enxerga ali alguém que realmente é da cultura, que ama a cultura e que está fazendo uma crítica para colaborar com aquela arte, não para destruir, né? A crítica não é o exercício da maldade. Né? Não é você ir lá e destruir as pessoas. E eu sempre gosto de falar que você pode vir ao mundo para construir ou para destruir. É o yin e o yang. Você pode escolher qual energia que você vai ter na vida. No jornalismo também, né? Você pode ser um jornalista que só vai ficar destruindo todo mundo ou alguém que vai querer construir algo. Mesmo que isso implique em algum momento destruir alguma coisa, mas o seu intuito é a construção. E eu sempre optei por construir, não para destruir. E sobretudo no Brasil, que é um país tão pobre, um país que dá tanto pouco incentivo à arte, ao teatro, que não sei até hoje como que os atores sobrevivem, os diretores, os cenógrafos, que você tem um emprego que dura 6 meses, aí acaba sendo, tá desempregado de novo. Você pode fazer a protagonista do musical mais badalado da cidade, amanhã você tá desempregado. Então, assim, pra que bater, né? E trabalhando nos bastidores, eu percebi o trabalho que é fazer teatro. E eu percebi também que muitas vezes a decisão da interpretação de um tom de um personagem não é do ator, às vezes é do diretor. Aí o crítico vai lá e acaba com o ator, fala que o ator é péssimo. Às vezes o ator propôs outra coisa completamente diferente, mas o diretor falou, não, faz desse jeito. Porque o diretor queria e o ator tem que obedecer. Então, assim, você tem que ter muita sensibilidade, você tem que entender a obra, você tem que conversar sobre a obra. Não é sair falando só, ah, eu achei uma porcaria e pronto. Porque dá muito trabalho para fazer. Não que não possa ter crítica, não que não possa apontar pontos que possam ser melhorados, mas eu acho que é a forma que se faz. Eu tenho uma educação muito mineira, muito bem educada. Minha mãe me deu, Dona Nina, um beijo pra ela. Eu acho que a gente tem que falar com educação, com amor. Acho que faz toda a diferença. Você pode falar sempre. Tudo, sabe? Desde com amor, com cuidado, com uma ironia ferina, assim, tá? Eu vejo, às vezes, pessoas que trabalham com isso, que são mais velhas que eu, 10, 20 anos, eu penso assim, nossa, não aprendeu nada na vida, né? Vai ter que reencarnar mais umas 5 vezes para aprender alguma coisa. Sabe, você tá com 60 anos, 70 anos, falando mal de todo mundo, nada tá bom, você não gosta de nada. Eu falo assim, gente, mas não gosta de nada. Outro dia eu vi uma pessoa falando que não tinha nada que prestasse nessa temporada de musicais. Eu falei, gente, mas peraí, nossa, nós estamos com não sei quantos, 30 musicais só esse ano, eu não aguento mais tanta estreia.
1: Fora os que vão vir ainda.
2: Fora os que vão vir, foi o ano que mais teve estreia, que delícia, tá todo mundo trabalhando com arte, com teatro, como que nada presta? Aí eu acho também que

0: a pessoa entra numa amargura, sabe? Que eu tento evitar. E eu acho que se for para um lugar de amargura, é melhor você fazer outra coisa da vida. Você vai ficar exercitando a maldade, a amargura em cima das outras pessoas, falando mal das pessoas no Google, no YouTube, no Instagram. Ah, pra quê, sabe? Do teatro, então, sabe? Quer falar mal, então vai falar mal de estrela de Hollywood, pelo menos elas ganham muito dinheiro.
1: Você acredita que a música e o teatro ainda conseguem funcionar como ferramentas importantes para discutir questões sociais e provocar mudanças na sociedade?
0: Eu acredito nisso completamente, não só acredito, como eu vi isso acontecer. Nesses últimos 20 anos, né, cobrindo jornalismo cultural, todas as discussões que vieram à tona na sociedade, na política, na vida concreta do povo brasileiro, elas começaram no teatro. Eu me lembro assim, de antes de começar a falar da pauta da negritude, do racismo, de ganhar essa coisa mais massiva que ganhou a partir de 2016, 2017. Eu me lembro dos primeiros coletivos negros fazendo peças sobre isso, né? Tocando nesse assunto. Eu me lembro também dos primeiros coletivos de teatro colocando atrizes trans nos espetáculos, colocando essa temática que depois a gente foi ver entrar na sociedade, na televisão, no cinema, e hoje temos a Erika Hilton, deputada federal. Então, assim, eu vi. O teatro antecipou tudo. O teatro é um radar do que tá para vir no futuro. Vá ver teatro que você vai saber tudo 10 anos antes. Inclusive da televisão. Quando a televisão começa a falar de um tema, é porque o teatro falou 10 anos antes e alguém da televisão viu no teatro e resolveu levar para a
1: Sim.
0: televisão. Então, o teatro, ele tem essa magia, ele tem essa antena sensível que ele consegue capturar o que está vindo no futuro. E o teatro sempre coloca isso, essas discussões, em primeiríssima mão. Eu que sou jornalista, imagino, adoro, porque o teatro dá furo o tempo todo do que vai acontecer na sociedade. Então, todas essas discussões do feminismo, do empoderamento da mulher contra o assédio, tudo isso que depois virou pauta mesmo, o teatro abordou. E abordou de formas muito, muito potentes, muito concreta e meio que desestabilizou muita coisa do próprio teatro, porque o próprio teatro era muito preconceituoso
1: Sim.
0: também, era muito elitista também. Só tinha um tipo de determinado de ator, né? Tinha um padrão de ator. Foi lindo também ver essas desconstruções todas que a gente tem para ter hoje em São Paulo, sem dúvida alguma, uma das cenas mais potentes teatrais do mundo.
1: Sim.
0: A gente não deve para ninguém. Isso é uma coisa que você, que é de São Paulo, pode ficar orgulhoso, é que você mora numa cidade que tem o teatro mais importante assim do mundo. Eu não tô falando isso porque eu moro aqui, né? Porque é de verdade. Você vai ver o teatro do resto do mundo não é tão potente, tão diverso quanto o teatro de São Paulo.
1: E falando justamente sobre isso, tem algum artista, espetáculo ou movimento cultural que você acredita que o público deveria conhecer mais?
0: Olha, tem sim, viu? Eu acho que as pessoas às vezes fica só no que sai na mídia, no que tem alguém famoso no elenco. Eu acho que você deveria procurar uns espetáculos off, né? Não os on, é os que estão mais escondidos. Então, o musical, em vez do musical famoso, vai no musical menor, de uma sala de 60 lugares, vai lá no espaço da Companhia da Revista, ali no Campos Elíseos, perto do metrô Barra Funda. Sempre tem espetáculos interessantíssimos. Você vai ver esses atores que vão ficar famosos no comecinho da carreira, igual eu. Conheço todo mundo da primeira peça. Eu acho que você tem que dar uma circulada também, sair do centro de São Paulo, ver grupos teatrais que são da periferia, vão trazer outras linguagens, vão trazer outros tipos de texto, de questionamento. E São Paulo tem muitos grupos, muitos grupos. Tem um festival, por exemplo, de teatro da cidade de Tiradentes, o pessoal do Buraco do Oráculo que faz, que é um festival de teatro que acontece lá na cidade de Tiradentes, na Zona Leste. Muita gente, às vezes, nunca nem foi na cidade de Tiradentes, na Zona Leste. Aproveita que tem um festival, vai lá. Tem o pessoal de Heliópolis, também Companhia de Teatro Heliópolis, que vira e mexe eles fazem um festival, eles têm uma sede ali no Ipiranga e que fazem trabalhos também muito interessantes. Tem o pessoal do Coletivo Negro, do Grupo Os Crespos, que também fazem trabalhos muito interessantes. E eu acho que sempre que você puder ver um pessoal novo que está começando, vá ver, porque eles têm um brilho no olho que ninguém tem. Eu vi esse ano o musical Liberdade, Liberdade. Nossa, que elenco, sabe? Que brilho no olho. E eu lembro que eu fui um dia de tarde, eu tava cansado, eu tinha visto tanta coisa, eu tava terminando de montar o espetáculo que eu tava co-dirigindo, Visita a Domicílio, então eu tava muito cansado. E a gente ensaiava no mesmo lugar, no Espaço Companhia da Revista. Eu falei, não, preciso ver. E eu fui, e a juventude deles, a alegria deles de fazer teatro, sabe? De um texto questionando o sistema. Falei, nossa, que fôlego novo. Sabe que a gente ganha vendo coisas assim. Então vá assistir, porque tipo, eu me lembro da Mira Ruiz fazendo coro, sabe? Fazendo coro no Nine, fazendo coro no Mamma Mia, ela não tinha nem papel, ela fazia coro mesmo, só dançava lá no fundo do ensemble. Eu me lembro da Fabi Bang fazendo coro também, muito coro. Me lembro da Fabi Bang de coro de cabaré. E eu me lembro que na minha crítica eu pontuei, falei, nossa, essa menina é boa, porque eu me lembro que ela tinha uma presença ali naquele
1: E
0: coro.
1: olha onde elas estão.
0: Né? Olha onde elas estão. O Matheus Ribeiro também, que depois fez o Chaves, também era coro do cabaré, junto com a Fabi Bang. Eles eram os menorzinhos, faziam muito par ali. Então, assim, todo mundo começa um dia. Então, acho que é legal você ver as pessoas no começo, porque você consegue ver a trajetória e se abrir. E tem muitos festivais em São Paulo e na sua cidade também. Se você não é de São Paulo, vá a festivais de teatro, que você vai ver muita gente nova, muita gente interessante. E muitos festivais têm muitas peças gratuitas. Então, assim, quem mora em São Paulo não tem desculpa nenhuma de falar, ah, eu não vou na peça porque é caro. Mentira, tem um monte de peça grátis em São Paulo, de todos os tipos. Inclusive, os grandes musicais têm dias mais baratos, têm lugares mais baratos, tem dia que é gratuito porque Lei Rouanet, eles têm que dar alguns ingressos. Contrapartida social, é só você ir lá descobrir quem faz a lista da contrapartida social que você consegue entrar. Então, assim, queira ver que você vai ver
1: Fora alguns
0: tudo.
1: ensaios abertos também.
0: Ensaio aberto. Então, vá ver de tudo. Eu acho importante ver de tudo, porque aí você ganha um arco-íris, assim, de referências na sua cabeça.
1: E para finalizar o nosso bate-papo, que conselho você daria para jovens jornalistas que querem seguir pelo caminho do jornalismo cultural?
0: Olha, eu acho que você tem que ser dedicado. A cultura. Você tem que gostar de cultura. Não adianta gostar só de aparecer, para aparecer no Instagram, que vai ser uma consequência do seu trabalho, você aparecer. Não tem problema nenhum. Você vai falar no podcast, você vai fazer seu vídeo, você vai aparecer no YouTube. Mas você tem que ter bagagem, você tem que conhecer os artistas, você quer ser um jornalista cultural. Qual área você vai se dedicar mais? Vai ser o cinema, vai ser a música? Porque o Brasil também, a produção é tão grande que você tem que dedicar um pouquinho mais para alguma das áreas. É, porque só o cinema vai ter milhões de lançamentos toda semana. Você vai precisar assistir os filmes. Você vai ter que ir aos festivais de cinema. E teatro, você vai ter que conhecer os atores, os diretores. Vai ter que conhecer um básico de teatro. Vai ter que começar a estudar um pouquinho mais. Eu, por exemplo, fui fazer um mestrado em artes cênicas na Unesp. Porque eu, como jornalista, que acabei me tornando um crítico de teatro, sentia falta de uma formação teatral mais profunda. Então lá eu fui estudar o que é drama, o que é teatro épico, sabe o que é teatro musical, quais as linhas do teatro no teatro no mundo ocidental, do teatro brasileiro, do teatro norte-americano, da Broadway, e assim vai, assim, do latino-americano. Então, e sempre que possa, eu acho que você tem que ver coisas diferentes. Vai ter, por exemplo, agora em setembro, o Mirada, né? O Festival Ibero-Americano de Artes Cênicas de Santos, muitas peças vão vir para cá. Então você vai poder ver peça do Uruguai, do Equador, do Chile, da Argentina. Assista. Semana passada eu vi uma peça argentina do Mia Sena, a Mostra Internacional de Artes Cênicas em Espaços Não Convencionais Alternativos de São Paulo. Foram 50 peças de graça em vários lugares de São Paulo e eu fui assistir uma peça argentina. Então, assim, quando que você pode ver uma peça que está em Buenos Aires que está aqui? É de graça, eu vi lá na Bela Vista, na Casa Farofa. Então, assim, fique atento, siga as pessoas. Pode me seguir, miguel.arcanjo no Instagram, entra no blog do arcanjo.com e sigam as pessoas que são da área, porque aí você vai ficar sabendo das dicas, do que está rolando. Fica ligado aqui no chat também da Rádio Cultura para você saber o que está rolando na cena, porque aí você vai se inteirando. E essa formação, você não vai ter ela na faculdade, você não vai ter ela na pós-graduação, você vai ter ela só na vida, que é ver. Você tem o jornalista, ele é a testemunha do seu tempo. Ele escreve a história do seu tempo. Não adianta eu querer cobrir música contemporânea e nunca fui no show da Led Luna, nunca fui no show da Marina Sena, nunca fui no show da Anitta, nunca fui no show também do Gilberto Gil e do Caetano que estão aí fazendo show. Você tem que ter referência de todo mundo para você escrever sobre, para você falar sobre. Então, eu diria, se jogue no mundo, não
1: Consuma tudo.
0: consuma tudo. Não tem essa, não fica em casa. Eu, quando eu comecei a carreira aqui em São Paulo, gente, eu saía toda noite. Toda noite eu ia ver uma peça, eu ia ver um show, eu ia numa exposição, eu me inventava, assim, tudo que eu podia. E eu ia, eu não ficava em casa dormindo, não. Para poder ter esse leque, para poder conhecer muita gente, porque assim você vai tendo mais entrada, e aí você vai podendo construir a sua carreira, né? E hoje em dia tem uma coisa mais fácil que não tinha quando eu comecei, que era poder construir seu veículo, né? Você pode um dia fazer seu canal no YouTube, fazer sua página e ir trabalhando. E trabalho diariamente, que nem formiguinha, sempre dá resultado.
1: Miguel, muito obrigada por vir aqui no chat MPB. Só para reforçar, quais são suas redes sociais? Compartilha para
0: Vamos
1: gente.
0: lá, me segue, por favor. Espero você lá. Me manda mensagem, fala que eu escuto aqui, eu vou adorar. Meu Instagram é Miguel. Miguel.arcanjo. Repetindo, Miguel.arcanjo. O meu site é o blog do Arcanjo, então é blogdoarcanjo.com. E se você quiser seguir o Prêmio Arcanjo também, arroba Prêmio Arcanjo, que vai ser dia 24 de novembro de 2026, às 7h30 da noite, no Teatro Sérgio Cardoso. E o melhor, a entrada no meu prêmio é gratuita. Sempre eu deixo pelo menos 200 lugares para o público em geral. Então, põe um blazer, põe um vestido bonito, aquela roupa chique de prêmio. Pode ir lá que você vai entrar e você vai poder ver os artistas de perto e celebrar um pouquinho de tudo que rolou na cultura nesse ano de 2026. E eu amo o Chat MPB, programa maravilhoso, repertório maravilhoso, entrevista maravilhosa. Amanda, pode chamar sempre que eu volto. E a gente se vê, né, nas estreias aí da vida.
1: Esse foi um trecho da minha conversa com o jornalista e crítico de teatro no nosso site culturabrasil.com.br. Agora vamos para um rápido intervalo.

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12: Em São Paulo, 12h26. O Chat MPB segue com Elis Regina.

com Elis Regina, Cinema Olímpia, de Caetano Veloso. A capital paulista recebe o musical Sete Mulheres e um Mistério, marcando a primeira adaptação brasileira para teatro musical do clássico policial Eight Femmes, de Robert Thomas. A trama acompanha sete mulheres reunidas para o Natal em uma mansão isolada, até que um crime inesperado transforma a celebração em uma investigação repleta de segredos, suspeitas e reviravoltas. O espetáculo mistura suspense, humor e crítica social ao abordar temas como relações de poder, papéis de gênero e preconceitos. A peça está em cartaz no 033 Rooftop, localizado na Avenida Presidente Juscelino Kubitschek, 2041, na Vila Nova Conceição. As sessões acontecem às sextas-feiras, às 8 da noite, aos fins de semana, há duas sessões por dia. Aos sábados, a primeira é às 4 da tarde e a segunda às 8 da noite. E aos domingos, a primeira às 3 da tarde e a segunda às 7 da noite. Os ingressos custam de R$ 25 a R$ 300, dependendo do setor escolhido, e estão à venda na plataforma Simpla ou na bilheteria física do teatro. Agora vamos ouvir Maria Rita.

0: Ouvimos com Maria Rita, Pagu, de Rita Lee e Zélia Duncan.
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0: Seguimos com Novos Baianos.

0: Na Cultura Brasil, com Novos Baianos, Mistério do Planeta, de Galvão e Moraes Moreira. Rádio Cultura Brasil, no momento 13 graus aqui na Água Branca, em São Paulo, meio-dia e 38 minutos.
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0: A partir de agora, as informações do trânsito na capital paulista e nas principais rodovias do estado, com João Sgrotti. Boa tarde, João.
2: Boa tarde, Amanda. No momento, temos 182 quilômetros de congestionamento na capital paulista, com destaque para a região norte, com 29 quilômetros de lentidão. Entre as principais estradas paulistas, a rodovia Imigrantes está com trânsito lento, do quilômetro 46 a 44, sentido São Paulo, por excesso de veículos. A interligação Planalto, que conecta a rodovia Anchieta com a rodovia Imigrantes, está interditada em toda a extensão por excesso de neblina. As rodovias Anchieta e Padre Manuel da Nóbrega estão com trânsito normal em ambos os sentidos.
0: Obrigada, João. Agora nós vamos para um rápido intervalo.

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10: No Chat MPB, a música não para. Ouça agora Milton Nascimento.

0: Almonte.
1: Sul-Americano com Baiana System e Mano Tchau. Dele, Russo Passapulso, Roberto Barreto e Marcelo Secô. Antes, você ouviu na voz de Milton Nascimento, para Lennon e McCartney, composta por Fernando Brant, Márcio e Lô Borges. No chat MPB, a música não para. Ouça agora Clara Nunes.

0: Juízo Final com Clara Nunes, composta por Elcio Soares e Nelson Cavaquinho.
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0: Seguimos com informação aqui na Rádio Cultura Brasil. Agora as notícias com João Sgrutti.
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3: Um incêndio atingiu na noite de ontem um galpão de frutas da Companhia de Entrepostos e de Armazéns Gerais de São Paulo, na zona oeste da capital. O fogo foi controlado por volta das 2h30 da manhã pelo Corpo de Bombeiros e não há registro de vítimas. Com exceção do pavilhão atingido, a CEAGESP funciona normalmente neste domingo. Uma avaliação técnica marcada para hoje deve verificar as condições estruturais do local. O ministro Gilmar Mendes, do Supremo Tribunal Federal, formalizou no fim da tarde de ontem uma proposta que proíbe a participação de policiais, delegados e militares nas assessorias de gabinete da corte. O texto já havia sido apresentado ao presidente do STF, Edson Fachin, e agora deve ser apreciado pelos demais ministros. Para Mendes, a presença desses agentes apresenta um risco para a condução de investigações. A ideia surge em meio à escalada das tensões entre os ministros Alexandre de Moraes e André Mendonça. Ambos possuem dois delegados atuantes no gabinete. Novos ataques israelenses no sul do Líbano deixaram ao menos 4 pessoas mortas e outras dezenas feridas na noite de ontem. Os dados preliminares foram divulgados hoje pelas autoridades libanesas. A ofensiva ocorreu após o lançamento de 2 drones pelo Hezbollah contra soldados israelenses, sem vítimas.
0: Mais informações em uma hora. O Chat MPB volta depois do intervalo. 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
11: Estamos ao vivo com o Chat MPB, um programa feito por estudantes de jornalismo com supervisão dos profissionais da Rádio Cultura Brasil, em parceria com a Universidade Presbiteriana Mackenzie. Nesta segunda hora, você confere uma reportagem sobre a diversidade de culturas no Brasil em homenagem ao Dia da Independência, que é comemorado amanhã, dia 7 de setembro. No Minuto Esportivo, um giro pelos confrontos de sábado pelo Campeonato Brasileiro. Aqui no Chat MPB, você também participa da programação. Peça sua música favorita pelo WhatsApp no número 11 97373 7229. Fique com Vanessa da Mata.

0: Ouvimos Fugaz com Marina Lima, composta por ela e Antônio Cícero. Abrindo o bloco Boa Sorte com Vanessa da Mata e Ben Harper, composição deles. Cores, aromas e tecnologias se encontram numa homenagem aos 140 anos de Tarsila do Amaral. É isso que propõe o Brasil de Tarsila, exposição imersiva em cartaz no Nubank Art Lab, na Avenida Paulista. Em mais de 10 salas, o público revisita cerca de 40 obras icônicas da artista, entre elas Abapuru, Antropofagia e Operários. O percurso sensorial conta com efeitos especiais e dispositivos interativos que revelam o processo criativo da pintora. A exposição fica em cartaz até 31 de outubro, de quarta a segunda-feira, das 10 da manhã às 10 horas da noite, com o último horário de entrada às 9h20 da noite. O Nubank Art Lab fica no Conjunto Nacional, na Avenida Paulista, 2073, no primeiro andar. De segunda a quinta-feira, os ingressos custam a partir de R$ 25,00 a meia entrada popular e R$ 50,00 a inteira popular, chegando a R$ 80,00 a inteira. De sexta a domingo, os valores vão de R$ 25,00 a meia entrada popular a R$ 100,00 a inteira. Os ingressos podem ser adquiridos pela plataforma Fiverr ou na bilheteria física do local. No chat MPB, a música não para. A seguir, Beth Carvalho, Maria Bethânia e Caetano Veloso.
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Você ouviu É de Manhã, com Beth Carvalho, Maria Bethânia e Caetano Veloso, composta por ele. O Chat MPB vai para um rápido intervalo.

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13: No Brasileirão, o Bahia venceu o Bragantino por 3-2 de virada em Bragança Paulista. A partida teve 5 gols, 4 deles ainda no primeiro tempo, e o resultado colocou o Bahia cada vez mais perto do G4.

0: No Morumbis, o São Paulo bateu o Atlético Mineiro por 2-0 e encerrou uma invencibilidade de 14 jogos do Galo. O tricolor dominou a Paulista. A partida finalizou 21 vezes e contou com gols de Luciano Rocha e Iago. O São Paulo garantiu sua segunda vitória seguida e empatou com o Bragantino na tabela. No Maracanã, o Fluminense venceu o Vasco por 1-0, com gol de Lúcio Acosta. O resultado encerrou o jejum do tricolor carioca em clássicos pelo Brasileirão e confirmou a boa fase da equipe antes das quartas de final da Libertadores. E com o Flamengo, a preocupação é fora de campo, viu? O clube aguarda a reapresentação de Gonzalo Plata, que ainda está em Dubai. O rubro-negro carioca se irritou com a demora no retorno do jogador. A situação pode até afetar a presença do atacante na próxima partida da Libertadores, que acontece quinta-feira no Maracanã contra o Independiente Del Valle.
1: Esse foi o Minuto Esportivo deste domingo. Agora fique com Almir Sater.

Você ouviu com Almir Sater Tocando em Frente, composição dele e Renato Teixeira. Em São Paulo, 1h19. Vamos ouvir Baby do Brasil.

0: Ouvimos Desesperar Jamais com Simone, composição de Van Lins e Vitor Martins. Antes, Menino do Rio com Baby do Brasil, composição de Caetano Veloso.
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0: Agora vamos ouvir um pedido do nosso ouvinte, Carlos Lucas, do Parque São Lucas. Fique com Cazuza.

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13: No dia 7 de setembro, o Brasil celebra a independência. A data que marca a construção do país como nação também pode ser um convite para olhar para aquilo que nos identifica enquanto brasileiros. Mas existe uma única cultura brasileira ou nossa identidade é formada pela convivência de diferentes povos, tradições e manifestações? Para entender essa pergunta, a repórter Gabriela Santos conversou com Wesley Santana, professor do Centro de Educação, Filosofia e Teologia na Universidade Presbiteriana Mackenzie. Vamos ouvir.
14: Brasil, meu Brasil brasileiro.
15: O Brasil foi uma colônia portuguesa durante séculos. E durante este período, parte da nossa identidade estava atrelada ao país que nos dominava. Com a independência, nosso país teria que construir sua verdadeira identidade. Wesley Santana, professor do Centro de Educação, Filosofia e Teologia na Universidade Presbiteriana Mackenzie, explica que esse conceito ganhou força principalmente no início do século XX, associado a interpretações que buscavam apresentar o Brasil como uma sociedade marcada pela unidade. Mas formação cultural do país é observada a partir da história, da sociologia e da antropologia, essa visão se torna mais complexa. Antes mesmo da chegada dos europeus, diferentes povos indígenas já viviam no território com suas próprias línguas, costumes e formas de organização. Depois vieram os portugueses, a população africana trazida à força pelo tráfico de pessoas escravizadas e, posteriormente, diferentes grupos de imigrantes. Por isso, para o professor falar em culturas brasileiras no plural, ajuda a evidenciar essa diversidade.
16: Basicamente, ali no início do século XX, quando nós temos aí o conceito de homem cordial, de Sérgio Buarque de Holanda, Raiz do Brasil, a ideia de democracia racial, Casa Grande Senzala com Gilberto Freire, a ideia de uma unidade, né? Então isso aí é muito mais, o termo cultura nacional passa muito mais numa perspectiva de um mito fundador. É muito mais próximo da realidade nós trabalharmos com culturas brasileiras, porque na verdade é um processo histórico, né? A ideia de cultura, de uma cultura nacional, de uma cultura de uma sociedade que está delimitada por fronteiras uma organização de um Estado, e é chamado de país, mas numa perspectiva antropológica e sociológica, nós temos culturas brasileiras, né? Porque o processo de construção é histórico. E essa construção que é histórica, ela permeia processos onde essas pessoas se relacionam. Então, para a gente colocar tudo isso num bojo e falar cultura brasileira, a gente pode até usar o conceito no singular cultura brasileira, mas tem que explicar e tem que ficar bem claro que há uma pluralidade.
15: Colocar todas essas experiências dentro de uma única definição pode acabar deixando de lado as particularidades de cada grupo. O professor chama atenção justamente para esse risco de transformar uma diversidade enorme em uma única categoria, que destaca que ainda existe muito a ser estudado sobre a participação desses povos na formação cultural do país.
16: São diferentes povos, basicamente aí nós temos os europeus chegando no século XV, né, no início do XVI, os portugueses. Aqui já havia inúmeras comunidades, sociedades de povos originários, de povos indígenas, etnias que encontram alguma singularidade e outras não, com especificidades, com particularidades muito claras hoje nos estudos de antropologia, né? Então você tem depois, a partir já do século XVI, final do XVI, começo do XVII, né, o tráfico de escravos africanos, de origem sudanesa, né, e esses escravos chegam ao Brasil. A gente tem um cálculo em torno de 12 milhões de africanos vindo para as Américas, e metade dessa população traficada, 6 milhões, vieram para o Brasil. Então aí a gente já parte de uma grande contribuição dessas populações originárias e dessas populações africanas que vieram para cá. E elas muito diferentes também, grupos muito diferentes. Então você tem já uma riqueza, né, muito grande para se falar cultura brasileira. É, talvez a ideia de cultura brasileira também permeie uma proposta de padronização hegemônica numa visão eurocêntrica.
15: Se diferentes povos participaram dessa construção, a pergunta passa a ser por que algumas manifestações acabaram ganhando mais espaço do que outras na representação do que seria o Brasil. Para o professor, essa escolha não acontece de maneira neutra. Símbolos e lugares de memória foram construídos e valorizados ao longo da história, a partir de uma perspectiva que privilegiou determinados grupos e referências.
16: Tudo numa perspectiva eurocêntrica dos colonizadores, né, sugeriu-se, né, criar esses símbolos a partir dessa influência. E aí isso é guardado, isso é valorizado e revalorizado como o espaço ou o lugar da memória. E aí isso se torna ritualístico e vai se marcando na nossa sociedade. É só a gente observar os monumentos, que são lugares da memória, observarmos os símbolos nacionais, como uma bandeira, os brasões, né? É só percebermos as moedas que eram cunhadas no Brasil, para você entender que é um processo eurocêntrico de controle. Com ela vem, entre outras coisas, o sistema capitalista, que carrega a tecnologia, que carrega a engrenagem da exploração da mão de obra local dos mais pobres em nível internacional dos países menos assistidos, os países menos organizados para a lógica do capital.
15: Nesse processo de construção da identidade cultural brasileira, povos indígenas e afro-brasileiros ocupam um lugar fundamental, mas ainda enfrentam um problema de reconhecimento. A colonização e a escravidão não significam apenas exploração econômica e violência. Também houve processos de apagamento de conhecimentos, tradições e referências culturais. Mesmo assim, essas culturas permaneceram e ajudaram a formar aquilo que hoje compõe a identidade do país. Para o professor, reconhecer esta participação significa entender que ela não pode ser separada da própria formação cultural brasileira.
16: Esses grupos sociais, essas comunidades, essas sociedades indígenas e afro-brasileiras africanas, elas são parte dessa identidade cultural. Mesmo com o processo de epistemicídio, mesmo com o processo de apagamento, elas formam a identidade cultural do Brasil. Mas não são reconhecidas a tal ponto. Ainda falta muito reconhecimento da participação desses povos indígenas, desses povos africanos e afro-brasileiros, grupos, indivíduos, na formação da identidade cultural do Brasil, mas ela está lá. É uma questão, a identidade cultural do Brasil é uma questão de um amálgama.
15: Hoje, as redes sociais também passaram a fazer parte dessa disputa sobre quem tem espaço para contar sua própria história. Se, por um lado, a tecnologia pode reproduzir estruturas de poder e interesses econômicos, por outro, ela permite que grupos historicamente marginalizados encontrem novas formas de comunicação e organização.
16: Agora, existem ferramentas nessas redes sociais que também, no meio da exploração, da desigualdade, da violência, há uma certa resistência, como diria Michel Foucault, onde há força, há resistência. Então, dentro dessas redes sociais, você tem também um contramovimento, um contraponto, que são grupos que vão tentando, né, se revezar na comunicação, na organização, para justamente ter uma voz crítica que levante essa bandeira, né? Então, na minha opinião, globalização e redes sociais são ferramentas da lógica do capital, mas ao mesmo tempo que são ferramentas da lógica do capital, elas também fizeram com que nós pudéssemos criar movimentos de resistência.
15: E amanhã, 7 de setembro, data em que o Brasil celebra sua independência, também é importante lembrar que pensar no Brasil também é pensar na diversidade que o construiu. A cultura brasileira, portanto, não cabe em uma única definição. Ela é o resultado da presença de diferentes povos, histórias e identidades que continuam fazendo parte da construção do Brasil. Reconhecer essa diversidade também é uma forma de compreender o país para além dos símbolos nacionais e das narrativas que tradicionalmente representam a nossa história.

Na Rádio Cultura Brasil, você ouviu com Gal Costa, Aquarela do Brasil, de Ari Barroso. Agora, Lineker e Silva.

0: Você ouviu Andarilho com Majur, de autoria dela. Abrindo o bloco, ouvimos Sorte, com Silva e Lineker, composição de Ronaldo Bastos e Celso Fonseca.
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0: Seguimos com informação aqui na Rádio Cultura Brasil. Agora as notícias com Mariana Usni.
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3: Uma eleição regional na Alemanha pode levar a extrema-direita ao poder pela primeira vez desde a Segunda Guerra Mundial. O Partido Alternativa para a Alemanha, a AfD, lidera as intenções de voto da população da Saxônia, a Rheinland-Pfalz, com o candidato Ulrich Siegmund, de 35 anos. Uma eventual vitória não significa que a sigla assumirá o governo. Para isso, é preciso conquistar a maioria absoluta de cadeiras no parlamento estadual. Os principais partidos alemães mantêm uma política de não formar coalizões com a AfD. Uma pesquisa da Datafolha mostra que 46% dos brasileiros estão mais preocupados do que em 2022 com o resultado da eleição presidencial. O levantamento também revela que 57% dos eleitores estão mais decididos a votar do que naquele ano. O Instituto ouviu cerca de 2 mil pessoas na semana passada. Uma erupção vulcânica impediu o voo de mais de 150 mil passageiros na Indonésia. O Aeroporto Internacional de Soekarno-Hatta, de Jakarta, foi o primeiro a ser fechado na manhã de hoje, em razão de presença de cinzas no espaço aéreo. O vulcão entrou em atividade na noite de sexta-feira, gerando fontes de lava contínua e estrondo em todo o território.
0: Mais informações em meia hora. O Chat MPB volta depois do intervalo. 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
11: Aqui no Chat MPB, você acompanha o melhor da música popular brasileira, com informação, cultura e dicas para aproveitar a cidade. Neste último bloco, uma matéria celebrando os 20 anos do Museu da Língua Portuguesa. E no quadro Literárias, a professora Lígia Mena aborda o livro O Avesso da Pele, de Jefferson Tenório. 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Estamos ao vivo e agora vamos com Nando Reis.

0: Com Nando Reis, Por Onde Andei, composição dele. Em 2026, o Museu da Língua Portuguesa completa 20 anos, como referência mundial em contar a história de uma língua viva, em constante reinvenção pelos falantes. Para marcar a data, a instituição apresenta a exposição temporária Luz da Língua, reunindo vídeos, fotografias e documentos originais que revisitam a trajetória do museu, da inauguração em 2006 ao incêndio de 2015, passando pela reconstrução e reabertura em 2021. Na reportagem a seguir, a repórter Mariana Usni conversa com Isa Grispum, curadora do Museu da Língua Portuguesa, sobre o legado do museu e os bastidores dessa nova exposição.
1: Corria o início dos anos 2000. A ideia era inédita: um museu só para a língua. Isa Grispum Ferraz, curadora especial do Museu da Língua Portuguesa, lembra o medo que eles sentiam.
2: O Museu da Língua ele surgiu no momento em que o governo do estado de São Paulo estava muito preocupado em ocupar o centro da cidade, o centro antigo da cidade, com instalações culturais importantes, com o desejo de revitalizar o centro muito abandonado, né, ao longo dos. E surgiu a ideia de ocupar a Estação da Luz com um museu da língua portuguesa. Quem é que está interessado, vai se interessar pelo Museu da Língua? E no final, quando abriu, o museu virou um grande evento, filas enormes. E isso, ao longo de 10 anos, nós tivemos mais de 4 milhões de visitantes, número que continua crescendo.
1: Felipe Arruda, diretor técnico, explica os tipos de profissionais envolvidos para tirar essa ideia do papel.
3: E um momento muito especial dessa linha do tempo é justamente o momento da sua concepção, lá em 2006, quando não haviam outros museus dedicados à língua no mundo, ou seja, não havia referências nas quais se inspirar. E um grupo de antropólogos, historiadores, artistas aqui no Brasil se reuniu em torno dessa ideia: como tratar e homenagear esse patrimônio imaterial tão definidor da nossa cultura, da nossa identidade, que é a língua.
1: 20 anos depois, o acervo é tão vasto que a curadoria teve um problema inesperado. Não faltava material, sobrava.
2: A escolha dos materiais, claro, não foi fácil, mas porque temos muitas coisas muito lindas e muito significativas e muito expressivas da língua. A escolha do que a gente fez se expressa logo na chegada da exposição, quando você tem uma instalação audiovisual que foi criada pelo Leandro Lima, um videoartista parceiro, né, da gente, da casa. E que reúne joias desde uma Clementina de Jesus, um Cartola, até Mano Brown, Chico Buarque, enfim, são Caetano, evidentemente, Bethânia, Gil. A gente traz o Davi Kopenawa falando em Yanomami sobre a língua. A gente tem reflexões do Zé Miguel Wisnik, do Krenak. Então, é um mosaico de falares e de criações muito, muito rico, né?
1: Mas, antes de ganhar forma nas telas e nas instalações, o museu começou também no papel, com textos que ajudaram a definir sua concepção.
2: Tem um material que me diz, que eu acho que diz muito e que me emociona cada vez que eu estou com esse material, que são os textos fundadores do museu, digamos assim. Grandes linguistas, artistas, antropólogos, pensadores da cultura brasileira, para dar o subsídio de tudo que está lá. São textos do professor Arion Rodrigues, grande linguista já falecido, especialista em línguas indígenas. A professora Ieda Pessoa de Castro, genial professora que sabe tudo sobre as línguas afro-brasileiras, né? Ver esse material ali ao vivo é muito rico também.
1: Essa história, no entanto, quase não chegou aos 20 anos. Em 2015, um incêndio destruiu boa parte do museu e obrigou a instituição a decidir o que preservar e o que reinventar.
2: Foi uma tragédia em todos os sentidos.

0: do, e evidentemente do português, que vem do latim. E, por último, falar que essa língua é reinventada diariamente, é uma língua viva.
1: Reaberto em 2021, o museu já ultrapassou 5,6 milhões de visitas. Felipe Arruda reflete sobre o que esse número significa.
2: Isso revela muito do interesse do público por esse fenômeno que é a língua. Porque a língua produz aquilo que nós entendemos como cultura, identidade, a nossa capacidade de imaginação, a nossa memória. Então, algo que parecia um pouco insondável, né? Como é que as pessoas vão se engajar, se relacionar com esse assunto, se mostrou, na verdade, uma grande aventura, né? Uma grande descoberta, e que acontece aqui todos os dias com os visitantes no museu.
1: Essa percepção de que a nossa fala diária esconde uma enorme riqueza é o que guia o museu desde o início. A curadora Isa Grispon Ferraz resume que torna esse projeto único.
0: O museu, ele tem essa característica de ter transformado essa coisa tão banal e usual que é a língua, aparentemente banal, né? Que é a língua que a gente fala todo dia, na qual a gente nasceu imerso e está imerso e nem observa quantidade de questões e de variáveis que estão contidas na língua. Poder falar disso nesse lugar, o centro nervoso da cidade de São Paulo, é muito especial.
1: Passadas duas décadas, a língua retratada pelo museu também mudou. E a instituição buscou parceiros para contar essa transformação com propriedade. Felipe Arruda cita exemplos recentes.
2: Bom, nós fazemos isso convidando artistas, curadores, pesquisadores, coletivos, para construir, junto com o museu, projetos que desvelem essa vitalidade da língua. Então, como exemplos, eu posso citar a exposição que nós fizemos dedicada às línguas indígenas no Brasil, chamada Inheporã, com curadoria da Dayara Tucano, ou uma exposição, por exemplo, com a curadoria do Tiganá Santana, chamada Línguas Africanas que Fazem o Brasil. Mas para além das exposições, nós construímos também os projetos educativos, os projetos aqui com o território, que é uma dimensão muito importante para o museu.
1: Essa relação com o território ao redor do museu também aparece em iniciativas que levam novas vozes para dentro da instituição. Um dos exemplos é o Festival Pop Rua.
2: Um outro exemplo é o Festival Pop Rua. Na verdade, é um programa que acontece durante todo o ano e que culmina com a realização de um festival que lança luz sobre a questão tanto do acesso das pessoas em situação de vulnerabilização social, quanto ao protagonismo e à autoria dessas pessoas, como sujeitos criativos, críticos, enfim, que trazem a linguagem da rua para dentro do museu, que é de trabalhar com seu território e de promover o acesso e a participação de todas as pessoas, não importa a classe social ou a condição em que estão.
1: Esse protagonismo do público, que vem de fora dos muros, também ganhou um espaço físico dentro da própria exposição Luz da Língua. Felipe Arruda explica como isso se traduz na prática.
2: Essa exposição tem como um dos seus destaques uma sala inteiramente dedicada aos públicos, porque um museu se constrói para as pessoas, mas também com as pessoas. E ainda mais um museu que trata da língua. Na medida em que a língua é uma autoria coletiva, digamos, então nesse espaço a gente tem oficinas de escrita de cartas, por exemplo, temos jogos que tratam da inventividade da língua, temos oficinas de costura ou de grafismos indígenas. Também o visitante pode escrever postais para os seus amigos e parentes e enviar por uma caixa de correio ali presente na exposição.
1: A curadora Isa Grispon Ferraz reforça esse espírito e revela como a exposição literalmente se encerra com a participação de quem a visita.
0: Tem uma parte importante da exposição que é uma oficina de criação em que o público vai produzir materiais que serão expostos na própria exposição. Dado que o público é o nosso protagonista principal, a exposição se encerra com essa outra exposição, que é uma exposição criada pelos usuários do museu, crianças, adultos, enfim, é um museu democrático onde cabe

0: todo mundo. Então eu convido todo mundo para visitar a exposição da língua, que está muito legal.
1: Olhando para os próximos 20 anos, o museu enfrenta um desafio que vai além das paredes da Estação da Luz. Alcançar não só quem visita presencialmente, mas os quase 260 milhões de falantes de português no mundo todo.
2: Fica o desafio para nós, permanente, de como ampliar o acesso aos nossos acervos, aos nossos conteúdos, atividades, oportunidades de formação, não só para as pessoas que nos visitam, mas também para os 260 milhões de falantes do português no mundo. E aí entra, claro, a questão da tecnologia. O museu nasceu com esse DNA de um museu interativo que fazia uso das tecnologias mais atuais na época, e essa continua sendo uma marca nossa.
1: Parte desse futuro já está disponível hoje. Felipe Arruda conta sobre o acervo digital lançado recentemente pelo museu.
2: Hoje aproveito para convidar as pessoas a conhecerem o nosso recém-lançado acervo digital. Basta digitar acervo Museu da Língua Portuguesa, que qualquer pessoa pode acessar todos os conteúdos que são apresentados aqui na nossa exposição de longa duração, e também em textos, ensaios, publicações educativas, enfim, exposições, visitas virtuais pelas nossas exposições temporárias.
1: A exposição Luz da Língua fica em cartaz até 8 de novembro, na Estação da Luz. Mais do que revisitar 20 anos de história, ela reafirma o convite que sustentou o museu desde o início, o de reconhecer na língua que se fala todos os dias. Mais do que revisitar 20 anos de história, ela reafirma o convite que sustentou o museu desde o início, o de reconhecer na língua que se fala todos os dias, um dos retratos mais vivos da identidade brasileira. Mariana Usni, para o Chat MPB.
3: Agora vamos ouvir Luiz Gonzaga.

Na Rádio Cultura Brasil, você ouviu ABC do Sertão, com Luiz Gonzaga, composição dele e de Zé Dantas. O Chat MPB vai para um rápido intervalo.

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13: O embate entre um psicoterapeuta e o último paciente dele é o ponto de partida de O Ponto Final. Drama escrito e protagonizado por Lucas Pape, que retorna para a terceira temporada em São Paulo. A peça também marca a estreia nos palcos de Marcos Lacerda, psicólogo e criador do canal Nós da Questão, que reúne mais de 2 milhões e meio de inscritos no YouTube. Na história, Eduardo, um jovem estilista revolucionário, chega ao consultório de Heitor, um psicoterapeuta conhecido por aparições na televisão, em busca de uma última conversa antes de tomar uma decisão irreversível. Enquanto tenta compreender as motivações do jovem, Heitor se vê diante de questões como culpa, luto e redenção, além dos próprios conflitos. O Ponto Final tem sessões hoje e nos dias 13 e 20 de setembro, sempre aos domingos, às 3 da tarde, no Teatro Itália, localizado na Avenida Ipiranga, número 344, no Edifício Itália. Os ingressos custam R$ 130,00 a inteira e R$ 65,00 a meia entrada e podem ser adquiridos na bilheteria do teatro, aberta 2 horas antes de cada evento, ou pela plataforma Simpla. Agora vamos ouvir Barão Vermelho.

0: Ouvimos Resposta com Skank, composição de Samuel Rosa e Chico Amaral. Antes, Por Você, com Barão Vermelho, composição de Roberto Frejá e Maurício Barros. Agora, vamos ouvir Gonzaguinha.
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0: Ouvimos com Gonzaguinha O Que É O Que É, composição dele. Seguimos com informação aqui na Rádio Cultura Brasil. Agora as notícias com João Sgrote.
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2: O sistema Pix bateu um novo recorde na última sexta-feira ao superar 318 milhões de transações em um único dia. Segundo dados do Banco Central, foram movimentados quase 187 bilhões de reais na data. A marca coincide com o pagamento do trabalhador CLT. Dois enviados do governo dos Estados Unidos chegaram hoje a Kiev para a retomada das negociações sobre um possível tratado de paz entre a Rússia e a Ucrânia. Steven Witkoff e Jared Kushner desembarcaram na capital ucraniana após se encontrarem com o presidente da Rússia, Vladimir Putin, em Moscou. Os representantes americanos conversaram com Putin por mais de 3 horas no último sábado, mas nenhum acordo foi anunciado até o momento. A Prefeitura de São Paulo anunciou que o rodízio municipal de veículos será suspenso nessa segunda-feira, feriado da Independência. Carros com placas terminadas em 1 e 2 estarão liberados para circular no centro expandido. A restrição voltará a valer na terça-feira para as placas de final 3 e 4.
0: Mais informações depois do intervalo. 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

0: com Jorge Benjor, Fio Maravilha, composição dele. Rádio Cultura Brasil, no momento, 13 graus aqui na Água Branca. Em São Paulo, 2 horas e 43 minutos.
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0: A partir de agora, as informações do trânsito na capital paulista e nas principais rodovias do estado, com Mariana Usni. Bem-vinda de volta, Mariana.
2: Boa tarde, Amanda. Boa tarde, ouvintes. No momento, temos 135 quilômetros de congestionamento na capital paulista, com destaque para a região norte, com 36 quilômetros de lentidão. Entre as principais estradas paulistas, a rodovia Imigrante está com trânsito lento, do quilômetro 46 ao 44, sentido São Paulo, por excesso de veículos. A interligação Planalto, que conecta a rodovia Anchieta com a rodovia Imigrantes, está interditada em toda a extensão por excesso de neblina. As rodovias Anchieta e Padre Manuel da Nóbrega estão com trânsito normal em ambos os sentidos.
0: Muito obrigada, Mariana. É hora do quadro Literárias aqui no Chat MPB. Todo fim de semana, a professora Lígia Mena traz temas, curiosidades e reflexões sobre literatura. Vamos conferir a edição de hoje.
3: Olá, sejam bem-vindas e bem-vindos. Este é o Literárias e eu sou a Lígia Mena. Você já ouviu o ditado, quem não deve não teme? Ontem, transitando pelas ruas de São Paulo, onde vivo, li em um grafite que dizia, quem não deve, também teme. Coincidência, pois a obra da qual falarei hoje comprova esse novo dito, com crueza e arte. Refiro-me ao romance O Avesso da Pele, do professor gaúcho Jefferson Tenório, de 2020, ganhador do Prêmio Jabuti de Romance Literário em 2021 e eleito como a terceira melhor obra literária do século XXI por um grupo de 100 especialistas reunidos pelo jornal Folha de São Paulo. Seguindo Um Defeito de Cor, de Ana Maria Gonçalves, e Tortuarado, de Itamar Vieira Júnior, já comentados aqui no Literárias. A história é narrada por Pedro, que tenta reconstruir a trajetória de seu pai, Henrique, um professor negro morto durante uma desastrosa abordagem policial. Um homem que não devia, mas pela cor da sua pele, tinha muito a temer, principalmente em uma sociedade em que o racismo possui raízes profundas. Pedro revisita as memórias familiares, procurando compreender quem foi seu pai e, ao mesmo tempo, entender sua própria identidade. Além de trazer à tona discussões sobre um país marcado pelo racismo, o autor ainda levanta questões importantes sobre um sistema educacional falido. Infelizmente, essa obra também foi alvo de censura, essa fênix abominável que sempre ressurge. No início de 2024, grupos conservadores alegaram que a obra continha expressões vulgares inadequadas para menores de 18 anos e pediram recolhimento e a censura em escolas públicas de estados como Paraná, Goiás, Mato Grosso do Sul e Rio Grande do Sul. Ora, o livro foi legitimamente aprovado pelo Programa Nacional do Livro e do Material Didático, PNLD, para aguçar o senso crítico e a formação leitora dos estudantes do ensino médio, passando a fazer parte de várias listas de leitura para vestibulares por todo o Brasil. Vou ler o início do romance em que Pedro dirige-se ao seu pai. Às vezes, você fazia um pensamento e morava nele. Afastava-se, construía uma casa assim, longínqua, dentro de si. Era esse o seu modo de lidar com as coisas. Hoje prefiro pensar que você partiu para regressar a mim. Eu não queria apenas a sua ausência como legado. Eu queria um tipo de presença, ainda que dolorida e triste. E apesar de tudo, nesta casa, neste apartamento, você será sempre um corpo que não vai parar de morrer. Será sempre o pai que se recusa a partir. Na verdade, você nunca soube ir embora. Até o fim, você acreditou que os livros poderiam fazer algo pelas pessoas. No entanto, você entrou e saiu da vida, e ela continua áspera. Há nos objetos memórias de você, mas parece que tudo o que restou deles me agride ou me conforta, porque são sobras de afeto. Em silêncio, esses mesmos objetos me contam sobre você. É com eles que te invento e te recupero. É com eles que tento descobrir quantas tragédias ainda podemos suportar. Fecha aspas. Muitos críticos, escritores, leitores e professores como eu consideram Avesso da Pele um marco da literatura brasileira contemporânea, por combinar qualidade literária, sensibilidade e profundas reflexões sobre o racismo e a desigualdade social no Brasil. Segundo o escritor Paulo Scott, por exemplo, abre aspas, "Não é de graça que Tenório, além de autor premiado, é tão bem acolhido pelo público e pela crítica. Ele não faz turismo, safári social, na desgraça geral do país. Não faz da crítica à desigualdade um truque, um atalho apelativo e barato, panfletário, para ter mais aceitação e reconhecimento. Estamos diante de um escritor que, correndo todos os riscos, sabe arquitetar uma boa trama e encantar o leitor. Por muitas vezes, durante a leitura, eu disse para mim mesmo, como ele consegue construir personagens tão reais e fáceis de serem amados? Eu agradeço. A literatura brasileira agradeço. E eu também agradeço." Vamos ouvir Identidade, composição e voz de Jorge Aragão. Eu sou Lígia Mena. Até nosso próximo encontro no Literárias, aqui no Chat MPB.

Você ouviu com Jorge Aragão, dele Identidade. E este foi o Literárias de hoje. Para terminar, o Chat MPB, seu Jorge.

encerramos o programa de hoje com Burguesinha, de Seu Jorge e Pretinho da Serrinha. 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

0: chegamos ao fim do Chat MPB, uma parceria de conteúdo da Rádio Cultura Brasil com a Universidade Presbiteriana Mackenzie. Eu sou Amanda Rocha e comigo na produção e no estúdio esteve João Sgrotti. Os trabalhos técnicos foram de Mariana Usni, a sonoplastia de Doni Parucci e Rafael Oliveira, a revisão de roteiro de Marcelo Dias e a coordenação acadêmica do professor Fábio Cardoso e do professor Daniel de Tomás. Na supervisão esteve Gabriela Pax e o apoio técnico foi de Fabiano Souza. Muito obrigado pela sua audiência e pela companhia nessas 3 horas de Chat MPB. No próximo fim de semana, o programa será apresentado pelo João Malandrin. Agora você continua na Rádio Cultura Brasil com Alexandre Ingrevalo e o Estúdio 77. Uma ótima semana para todos.
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5: Olá, muito boa tarde para você ligado aqui na Rádio Cultura Brasil. Eu sou o Alexandre Ingrevalo e está começando o nosso Estúdio 77. Bem-vindos, fique com a gente.

0: Aqui na Rádio Cultura Brasil, ouvimos o encontro de Adoniran Barbosa e Gonzaguinha, juntos na música do Adoniran, Despejo na Favela. E antes, Sai Guarabira deles, Sobradinho. Agora tem Cartola.
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0: Elis Regina, de Hélio Delmiro e Paulo César Pinheiro, Velho Arvoredo. Eu abri esse bloco com Cartola, dele mesmo, Acontece.
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Jorge Benjor, dele, Ponta de Lança Africano. E abrindo esse bloco aqui, pela cultura, ouvimos Caetano Veloso e Chico Buarque. Música do Caetano, Você Não Entende Nada, e a música de Chico Buarque, Cotidiano.

0: Martin Allen, dois temas de Djavan, Celeuma e Fato Consumado. Vamos a um rápido intervalo. Estúdio 77 volta daqui a pouco.
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12: Eu sou o Alexandre Ingrevalo e esse é o Estúdio 77, de volta aqui pela Rádio Cultura Brasil. Fique com a gente.

0: Ouvimos Leila Pinheiro na composição de Guilherme Arantes e Nelson Motta, Coisas do Brasil. E abrindo esse bloco, Emílio Santiago e João Donato, parceria do João com Lízia Zênio, Mentiras.
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0: Os Paralamas do Sucesso e Marisa Monte, música de Herbert Viana, O Amor Não Sabe Esperar. Também nesse bloco aqui, pela Rádio Cultura Brasil, Marina Lima, dela e Antônio Cícero, Acontecimentos.
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0: Não perca tempo. 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
1: Tim Maia, dele, bom senso. Vamos a um rápido intervalo. Estúdio 77 volta daqui a pouco.
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11: 16 horas.
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6: Eu sou o Alexandre Ingrevalo e esse é o Estúdio 77, de volta aqui pela Rádio Cultura Brasil. Fique com a gente.

Na Rádio Cultura Brasil, ouvimos Gal Costa, música de Nuno Ramos e Clima Jurei. E antes, eu abri esse bloco com Nara Leão, de Zequete e Hortêncio Rocha, Diz Que Fui Por Aí. Agora tem o encontro de Gonzaguinha e Marília Medalha.

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0: Jogo.
1: João Bosco, dele e Aldir Blanc, jogador. E eu abri esse bloco com o encontro de Gonzaguinha e Marília Medalha. Música de Gonzaguinha, Amanhã ou Depois. Na sequência, Francis Raim e Zeca Pagodinho.
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Sérgio Mendes e a banda The Black Eyed Peas, música de Jorge Benjor, Mas Que Nada. Antes, João Donato e Marcelo D2, juntos, parceria deles, Balança. E abrindo esse bloco aqui pela cultura, Francis Raim e Zeca Pagodinho, na parceria do Francis com Chico Buarque, Amor Barato.

0: Fernanda Takai, versão de Nilo Sérgio, Trevo de Quatro Folhas. Vamos a um rápido intervalo. Estúdio 77 volta daqui a pouco.
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12: Eu sou o Alexandre Ingrevalo e esse é o Estúdio 77, de volta aqui pela Rádio Cultura Brasil. Fique com a gente.

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Roberto Carlos na música de Isolda, Outra Vez. Antes ouvimos Maria Bethânia, parceria do Roberto Carlos com Erasmo Carlos, As Canções que Você Fez Pra Mim. Seguindo agora com Caetano Veloso.

0: Os Mutantes, na música de Caetano Veloso, a versão em inglês foi feita pelos próprios Mutantes, Baby. Também nesse bloco aqui, pela Rádio Cultura Brasil, Caetano Veloso, de Marcos Valle, Paulo Sérgio Valle, Samba de Verão.
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0: Tom Zé, dele mesmo, Doridor. Antes, aqui na Cultura, Ednardo. Música do Ednardo e de Dominguinhos, Enquanto Engoma Calça. E eu abri esse bloco com Secos e Molhados, de João Ricardo, o patrão nosso de cada dia. E assim encerramos o Estúdio 77 de hoje, a trilha sonora da sua tarde aqui na Rádio Cultura Brasil. Eu sou o Alexandre Ingrevalo e agradeço pela sua companhia. Até a próxima.
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26: 17 horas.
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26: 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Série de Gabriela Paques.
28: Quarto e último episódio desta série, o legado de Dominguinhos continua a nos guiar. A sanfona segue presente, mas agora ampliamos a escuta para mostrar que a influência de Dominguinhos alcança outros instrumentos. Hoje destacaremos como sua música ressoa em novas vozes e se expande como uma obra em movimento. Nesta edição, entrevistas exclusivas com a cantora, compositora, atriz e instrumentista Lucy Alves e com o violinista, arranjador e compositor Ricardo Herz. Além de depoimentos de Lenine e do violinista e compositor Nicolas Krasicki, francês radicado no Brasil.

0: com Dominguinhos, Doidinho Doidinho, dele e Anastácia. Você está ouvindo Eu Me Lembro, mais uma composição de Dominguinhos e Anastácia, na versão do Clã Brasil.
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0: O grupo, ativo entre 2001 e 2013, tinha como líder a artista paraibana Lucy Alves. Nesse período, Lucy era acompanhada do pai, Badu, da mãe, Maria José, e das irmãs, Larissa e Lisete.
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0: Como conta Lucy, a relação dela com Dominguinhos se estreitou na gravação do DVD Clã Brasil Canta Dominguinhos, registro do ano de 2009.
2: E através de Radegundes Feitosa, que foi um grande trombonista de Itaporanga, a gente teve um primeiro link com Sivuca, que foi um grande sanfoneiro, arranjador, instrumentista, né, da Paraíba. E através de Sivuca, ele falou do Clã Brasil para Dominguinhos. E aí a gente foi criando história entre os forrozeiros, né, se frequentando nos festivais que aconteciam, nas festas de São João. E numa dessas, Dominguinhos soube do Clã e passou a admirar o Clã por ser um forró que a gente fazia entre família, mas também era um... Modéstia à parte, um grupo muito, muito, muito legal. E aí a nossa relação começou a se estreitar, principalmente, acredito que em 2009, quando a gente resolveu fazer um DVD com músicas de Dominguinhos e músicas gravadas por ele também. Era uma grande homenagem e o título do DVD é Clã Brasil Canta Dominguinhos. A gente convidou mesmo e ele veio com a maior generosidade, veio até dirigindo, né? Porque nessa época ele já não viajava mais de avião, né? Todo mundo sabia que Dominguinhos ele não andava mais de avião há muitos anos. Então, todo o roteiro dele era sempre de carro e ele gostava de dirigir. E é tanto que ele veio sozinho. Ele não cobrou nada, não queria cachê, não queria hotel, não queria nada. Ele veio dirigindo o carro dele sozinho para participar do nosso DVD com a maior humildade que ele tinha, assim. E ele era muito conhecido por isso, pela generosidade dele, né? De abraçar os novos sanfoneiros, a nova safra de forrozeiros.

0: Ouvimos Lamento Sertanejo, de Dominguinhos e Gilberto Gil, com o Clã Brasil, grupo que tinha Lucy Alves como vocalista. Lucy é multiinstrumentista, mas ficou conhecida nacionalmente quando subiu ao palco com sua sanfona na segunda temporada do reality The Voice Brasil, em 2013. Ela, que é de uma família em que a sanfona é tradição, fala de suas principais influências do instrumento.
1: Ele era uma referência master, assim, de instrumentista. Eu posso elencar, assim, uma divina trindade dos sanfoneiros que primeiro me influenciaram, que foram realmente muito norteadores, assim, do meu jeito de tocar mesmo e do meu gostar da sanfona. Foi Luiz Gonzaga, por ser cantor, instrumentista, e também esse grande contador de histórias, né, do nosso sertão, do nosso Nordeste. Aí vem Sivuca, que era uma figura paraibana e com quem eu também tive contato direto, né, me apresentei. E tinha essa veia da música erudita e clássica, de concerto, que eu também tive essa formação. Eu estudei violino, foi meu primeiro instrumento, foi violino e piano. E isso também é muito visível, assim, nas minhas influências quando eu tô tocando. E também Dominguinhos. Dominguinhos, por ser, na minha ótica, um grande compositor,

boleros, frevo, maracatu. Eu acho que ele conseguiu realmente ser universal do jeitinho dele. E o estilo dele me fascinava, porque eu achava que ele era aquele caboclo que trazia energia quando estava tocando forró, puxava um forró arretado, assim. Mas ele também conseguia ser tão doce quando ele tocava, que eu acho que isso também era uma coisa que me conectava muito com ele, a doçura e a simplicidade com que ele tocava certas melodias. E eu acho que isso conecta muito, né, com qualquer pessoa.

0: com Dominguinhos, dele e É. Música instrumental de Dominguinhos, uma das maiores referências da sanfoneira Lucy Alves, que afirma: Dominguinhos não fazia música só para músicos.
1: Eu sou formada em música e tem coisas que eu fui entendendo aos poucos, assim, né? Qual era meu estilo mesmo, o que me faz feliz. Quando eu canto pro povo, né? Quando o povo se identifica, quando o povo dança com a minha música, aí é meu termômetro maior, assim. E eu acho que muitas vezes, quando um instrumentista é muito genial, um virtuose, muitas vezes a gente se prende a querer mostrar que a gente toca muito, que a gente faz firula, que a gente tem um preparo técnico muito grande. E era isso que me fascinava em Dominguinhos, porque por mais que, com a escola da vida mesmo, né? Porque ele não foi esse cara que foi para a academia estudar instrumento. A vida ensinou, mas ele era um virtuoso da sanfona. E mesmo assim, ele não fazia música só para os músicos. Tem coisas que a gente quer e a gente toca tão complexo que muitas vezes só quem é mais do meio, né? Quem é instrumentista, quem toca o instrumento, talvez compreenda tão bem, consiga entrar naquela viagem da gente. E aí ele conseguia muito bem transitar entre esses dois mundos, tanto para o músico quanto para um leigo mesmo, para uma pessoa que só escuta e ri e sente a música. Então, isso me fascinava. E não é todo mundo que consegue, assim, ao meu ver, quando é um grande virtuoso, assim, fazer uma música dita simples. Quando eu falo simples, é uma música que ela é compreendida por qualquer pessoa facilmente, num instante que ela é tocada.
0: Nesta série dedicada a Dominguinhos, Lucy Alves fez questão de escolher uma música para ouvir. Não se trata de uma gravação sua, mas sim de Dominguinhos.
1: Tem uma música que ele fez com o Alceu Valença que chama Estrelas Somos Nós, e eles falam de vagalume na música, e ele realmente é isso, né? Eu acho que ele é um farol, uma luz, né? Uma referência muito potente. É uma inspiração, né? Que não vai morrer nunca, porque ele tem uma obra muito vasta, ele deixou muitas sementes de sanfoneiros. Eu sou dessa geração. E a gente continua reverenciando a obra do mestre.

0: Você ouviu Estrela Somos Nós, composição de Dominguinhos e Alceu Valença, com Dominguinhos. Escolha da instrumentista Lucy Alves.
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0: Essa é Relembrando Meu Pai, de Dominguinhos, com o violinista Nicolas Krasik e o grupo Cordestinos. Krasik nasceu em Paris, mas vive no Brasil desde 2001 e atualmente é um dos nomes mais respeitados da música instrumental no país. Em entrevista à Rádio Cultura, ele contou que entrou em contato com o forró e com a música de Dominguinhos por meio de Gilberto Gil, que acompanhou em diferentes projetos.
2: Quando eu vim para o Brasil a primeira vez, em 2001, descobri o disco dele Eu, Tu, Eles, né? Eu tinha Esperando na Janela, que tocava na rádio, na TV o tempo todo. Comprei esse disco e virou um disco que furou, assim, literalmente. Quando voltei para a França, depois das minhas férias, me apaixonei pelo forró, pelo disco do Gilberto Gil. E 10 anos depois eu fui convidado para tocar com ele, nesse projeto de forró, depois no projeto Concerto de Cordas e Máquinas de Ritmo, com orquestra. Então, Gil foi uma experiência humana, profissional, musical, incrível na minha vida. Inclusive, eu descobri o Dominguinhos, as músicas do Dominguinhos, também através do Gil. E Dominguinhos se tornou meu ídolo absoluto em

Todas as categorias. Dominguinhos, para mim, é referência, uma voz incomparável, assim, maravilhosa, um sanfoneiro, nem tenho o que falar, mas um improvisador também incrível, né? Criando melodias, cada uma mais linda do que a outra. Enfim, para mim, ele é o músico completo, assim, o sonho do músico que eu gostaria de ser.

0: De Dominguinhos, Oswaldinho no Forró, com Nicolá Cracique e os Cordestinos. Outro violinista que também tem muita afinidade com a obra de Dominguinhos é Ricardo Herz, que falou com exclusividade para esta série. A técnica de Ricardo Herz leva ao violino o resfolego da sanfona, o ronco da rabeca e as melodias do choro. Conta com a mistura de ritmos brasileiros e com o sentido de improvisação do jazz. Palavras de Dominguinho se referindo a Ricardo Herz. Esse é um desses moços que melhor toca ultimamente, que tem um molho único tocando violino no forró.
1: Ah, Dominguinhos, desde que eu comecei a gostar de forró, ele foi uma referência, né? Ele é o herdeiro do Luiz Gonzaga, né? Então, quando você começa a ouvir forró, você passa por Dominguinhos automaticamente, né? Ele é um incontornável, assim. Eu toco violino, né? Gosto de música instrumental. E o Dominguinhos também tem uma importância incrível na parte instrumental do forró, né? Porque a sanfona que ele toca, o jeito que ele toca a sanfona, é um jeito muito moderno para a época, né? Com influências dos acordes da bossa nova, né? O próprio Luiz Gonzaga falava que ele tinha urbanizado o forró, né? Então ele pegou todo aquele conhecimento do forró pé de serra e misturou com esses acordes do jazz, né? Você ouve as músicas, né? As gravações de Dominguinhos, geralmente você consegue ouvir elas para sempre, porque sempre tem novidade, porque ele costumava gravar duas sanfonas, né? Uma do lado direito e uma do lado esquerdo, além da voz dele cantando, que era uma voz incrível, né? E aí você pode ficar ouvindo os detalhes dos arranjos que ele fazia, né? Que eram todos arranjos feitos na hora, né? Que é muito lindo, assim, a sanfona que ele fazia, né? Fora as músicas instrumentais dele também, que viraram clássicos, né? Um músico que ficou, assim, na mente, nos corações de todas as gerações futuras, assim, é incontornável, né?
0: Dominguinhos fez uma participação especial no primeiro álbum de Ricardo Herz, Violino Popular Brasileiro, lançado em 2004. A participação aconteceu na faixa Céu, composição de Herz e Ricardo Tepperman, que você ouve agora.

0: Céu, de Ricardo Herz e Ricardo Tepperman. Música do primeiro álbum de Herz, com participação muito especial de Dominguinhos.
1: Ah, ele era uma pessoa muito generosa, né, o Dominguinhos. É, isso acho que todo mundo que tocou com ele, que já participou de alguma coisa com ele, pode falar, né? Ele tinha esse hábito, na verdade, de pegar artistas que estavam começando e dar uma força, né? Às vezes até chamar a banda inteira e gravar uma participação sem nem cobrar nada, né? É, ele vinha com uma super energia boa, né? Querendo ajudar, participar, e tratava todo mundo super bem. Ah, e tocava com aquele coraçãozão dele, né? Que cada nota que ele botava assim na música era como um abraço, né? Esse meu primeiro disco foi produzido pelo Hamilton de Holanda, né? Eu lembro que o Hamilton comentou assim, a gente voltando da gravação, o Hamilton conversando com a mulher dele no telefone, assim, no carro, e aí ele comentando com a mulher, assim, falando: nossa, é raro de ver, eu nunca vi um músico tão generoso, assim, sabe? De um cara muito legal, assim. É, foi realmente, foi uma lição de vida, né? Conviver com um cara desses, assim, né?
0: Ricardo Herz ainda gravou com Dominguinhos em outra oportunidade, quando ele participou do disco da Orquestra do Fubá, grupo do qual fez parte. Vamos ouvir Moreninha, do álbum Quem Mandou, com a Orquestra do Fubá e Dominguinhos.
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0: de Natalino Neto, Moreninha, com Orquestra do Fubá e Dominguinhos.
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0: Ao ler uma notícia sobre a piora do estado de saúde de Dominguinhos, já no fim da vida, Ricardo Hertz compôs uma música em homenagem a ele, chamada Seu Domingos.
2: Peguei o violino e compus numa tacada só essa melodia, que é uma toada bem nordestina, assim. E aí compus nessa tacada só, pensando nessa maneira dele de compor música, né? E pensando na melodia e pensando que a música tinha que ser bonita, assim. Principalmente isso, que não era uma música que tinha que ter alguma inovação na linguagem. Ele não buscava essa coisa de, ah, tem que ser esquisita, sabe assim, tem que ser muito moderna. Eu até uma vez fui almoçar com ele e com o Paulinho, que é o dono do Candaema, que era muito amigo dele, né? E aí eu falei pro Dominguinhos, eu tô compondo um frevo, só que esse frevo não tem nada de novo, assim. É um frevo legal, assim, que eu tô compondo, eu tô muito na dúvida se eu não entorto ele, o que que eu faço? Aí o Dominguinho falou, é bonito o frevo? Aí eu falei assim, ah, eu acho que é. Ele falou, o importante é isso. Eu acho que o mais importante quando você compõe uma música é que essa música seja bonita, que ela toque os corações, sabe? Que ele não pensava muito, ah, não, tem que ter um desenvolvimento da linguagem em cada composição, sabe? Ele usava a linguagem para expressar realmente uma emoção, sabe? Para passar emoção, para passar alegria, ou uma tristeza, alguma coisa, né? Eu fiz muito inspirado mesmo nessa coisa melódica do Dominguinho, sabe? Assim, essa coisa de tentar tocar o coração, sabe? Assim, eu falo do Dominguinhos antes de tocar a música, acho que talvez isso deve influenciar, né? Claro. Mas eu vejo que as pessoas ficam com lágrimas nos olhos, sabe? Quando a gente toca.
0: Na sequência, Seu Domingos, de Ricardo Hertz, com ele e Nelson Aires.

Seu Domingos, de Ricardo Herz, com ele e Nelson Aires. Essa melodia tem uma versão letrada, que leva o nome de Moda Miúda, feita em parceria com Luiz Felipe Gama. Vamos ouvir um trechinho com a voz de Camila Brasiliano e o violão de Felipe Borim, faixa do álbum Sós, lançado pelos artistas em 2017.

0: Ouvimos um trecho de Moda Miúda, de Ricardo Rez e Luiz Felipe Gama, com Camila Brasiliano e Felipe Borim. Essa é uma releitura de Plantio de Amor, de Dominguinhos e Climério. É a versão do projeto instrumental Tirando de Letra, do Sesc 24 de Maio, de São Paulo, que propôs novos arranjos para obras de Dominguinhos. A série de shows teve a produção de Ricardo Rez, que conta como foi a experiência.
1: Caiu como uma luva para mim, porque eu amo Dominguinhos, né? Então, e foi muito legal a reunião que eu consegui fazer lá de músicos, né? Foi, assim, um time dos sonhos para mim, porque tinha o Morelenbaum, o Jacques Morelenbaum no cello, a Léa Freire na flauta, o Salomão Soares no piano, o Guilherme Medeiros na percussão, Pedro Ito na bateria, o Mirri Rússica no violão. Foi um golaço, assim, tipo, foi o time, né? O Ale Ribeiro no clarinete. Nossa, foi um sonho para mim poder compor, poder arranjar para esse time, né? Fazer versões instrumentais de Dominguinhos é engraçado, né? Fazer arranjo das músicas dele, porque eu, toda vez que eu pensava em mudar alguma harmonia, mudar alguma coisa, eu não mudava, porque a versão que o Dominguinhos gravou era tão bonita, né? Que eu só pegava e distribuía as vozes, pegava os acordes que o Dominguinhos tinha feito. Algumas vezes eu mudei um negocinho assim, mas muitas vezes até voltava atrás. Eu falava assim, nossa, não dá para mudar nada, porque tá tão lindo o que o Dominguinhos escolheu. Assim, ele tinha tão bom gosto, né, na hora de escolher os acordes, as melodias, as músicas dele, que era só fazer o que ele fez que ficava a coisa mais linda do mundo, né? Que bom que a gente teve um cara desses que passou aí pelo planeta para jogar só essa energia boa que ele jogou.
0: Agora vamos ouvir a gravação original de Plantio de Amor, com o Dominguinhos.

Com Dominguinhos, ouvimos Plantio de Amor, dele e Climério. Quando se fala do legado de Dominguinhos, há dois nomes que não podem ficar de fora, os do sanfoneiro Mestrinho e da cantora Mariana Aidar. Ele é um discípulo de Dominguinhos e o acompanhou até seu último show. Ela também dividiu o palco inúmeras vezes com Dominguinhos e produziu até um documentário sobre ele. Na sequência, vamos ouvir uma versão de Cheguei Pra Ficar, de Dominguinhos e Anastácia, com Mestrinho e Mariana Aidar.

0: Cheguei pra ficar, de Dominguinhos e Anastácia, com Mestrinho e Mariana Aidar. O último depoimento desta série é de uma grande voz da MPB, a do compositor e cantor Lenine. Ele esteve em nossos estúdios recentemente. Demos uma lista de nomes importantes da música brasileira que serão homenageados pela nossa emissora. Pedimos que escolhesse um nome que fosse de grande importância para ele. Lenine foi direto ao ponto. Celebrou Dominguinhos.
1: Um dos maiores criadores, na minha opinião, que esse Brasil já produziu. Um cara que permaneceu puro durante toda a sua vida. Nunca foi ingênuo. Estava sempre atento a tudo. Fazia uma música tão visceral e tão íntegra e honesta que arrebatava qualquer um. Eu vi pessoas de universos distintos, gênios da música, como Richard Bonnard, Regis Guisavô, ao verem pela primeira vez Dominguinho tocando, cair em prantos e chorar e soluçar. Por isso tudo, Dominguinhos não é só meu herói, é meu bandido também, é a pessoa mais estimulante que eu conheci e a referência mais poderosa que eu tenho.

0: Encerrando o episódio, ouvimos Veja, de Dominguinhos e Anastácia, com ele. Esse especial contou com entrevistas exclusivas de Lucy Alves e Ricardo Hers, além de depoimentos de Lenine e Nicolás Krasik. Supervisão, Eduardo Weber. Trabalhos técnicos, Fabiano Souza e Wagner Freitas. Os 4 episódios desta série estão disponíveis no site da Rádio Cultura Brasil, no endereço culturabrasil.com.br. Muito obrigada a você, ouvinte, que acompanhou esta série em homenagem a José Domingos de Moraes. Ele, que nasceu em 12 de fevereiro de 1941, em Garanhuns, Pernambuco, vindo a falecer na cidade de São Paulo, em 23 de julho de 2013. Agradeço também a todos que participaram desta homenagem por meio de depoimentos. Continue ligado na Rádio Cultura Brasil.
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11: 18 horas.
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14: Oi, oi! Tá começando mais um Reserva Musical aqui pela sua Rádio Cultura Brasil. Nós seguimos juntos durante esta hora, trazendo sempre grandes sucessos da MPB. Tem música que a gente escuta e imediatamente lembra de uma época, um lugar, uma pessoa, uma história. E tem música que faz algo ainda mais bonito. Passa o tempo, mudam as gerações, mudam os costumes e ela continua fazendo o mesmo sentido. É dessas canções que não ficaram presas ao ano em que foram lançadas que a gente fala hoje aqui no Reserva. Músicas que ganharam novas interpretações, novas lembranças, quem sabe até novos significados. Porque uma boa canção não envelhece, ela acompanha a gente. E para começar, uma música que talvez seja uma das melhores traduções dessa ideia. Uma canção sobre o tempo, sobre as mudanças e sobre a vida que segue, sempre em movimento. Vamos ouvir na voz de Leila Pinheiro, Como Uma Onda.

0: Obrigado.
1: Cazuza na Cultura Brasil, dele Arnaldo Brandão, O Tempo Não Para. Com Milton Nascimento, dele em parceria com Ronaldo Bastos, teve ainda Cais. E a Leila Pinheiro abriu o bloco de Lulu Santos e Nelson Motta, ela cantou Como Uma Onda. Chegando por aqui na Cultura

0: Beto Guedes na Rádio Cultura Brasil, de Lô Borges e Fernando Brant, ele cantou Paisagem da Janela. Antes, com os Novos Baianos, Preta Pretinha, essa é do Moraes com Lula Galvão. E o Lenine abriu o bloco, parceria dele com o Dudu Falcão, Paciência. É hora de parar para um rápido intervalo. Na volta, tem mais música popular brasileira para você. Até já!
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15: Estamos de volta com Reserva Musical, trazendo sempre grandes sucessos da nossa MPB. Uma das coisas mais bonitas de uma grande canção é descobrir que ela pode mudar de significado conforme a nossa própria vida muda. O Mundo é um Moinho, do Cartola, é um desses casos. Uma música que nasceu como um conselho, quase um alerta para uma pessoa muito próxima do compositor, e o Cartola fala sobre as ilusões da juventude, sobre os caminhos da vida e sobre as marcas que o tempo pode deixar. Mas o que impressiona é que, décadas depois, essa música continua encontrando novos ouvintes e cada um pode enxergar nela uma história diferente. E talvez seja por isso que ela tenha envelhecido tão bem, porque fala de uma coisa que nunca sai da moda, a própria vida. Agora, uma das obras do Cartola, então, O Mundo é um Moinho.

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Legião Urbana na Cultura Brasil, música de Renato Russo, Tempo Perdido. Antes, Paulinho da Viola, dele Argumento, e do Cartola abrimos o bloco com O Mundo é um Moinho. Vamos seguir com mais música brasileira que fez muito sucesso para você. Agora, Velha Infância com os Tribalistas.

0: Gilberto Gil fechando nosso Reserva de hoje, música de Djavan, Sina. Antes, Marina Lima cantou dela com Antônio Cícero, Fulgaz, e com os tribalistas deles, Marisa Monte, Carlinhos Brown e Arnaldo Antunes, Velha Infância. Concluímos aqui o nosso Reserva Musical de hoje com os trabalhos de edição do Carlos Lima. A você, sempre o desejo de muita paz e bem. Forte abraço e até mais.
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0: 19 horas.
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11: Olá, boa noite para você que acompanha a Rádio Cultura Brasil. Começando Caixa Acústica com a minha apresentação, eu sou Alexandre Ingrevalo, a produção é de Bruno Lombizani, os trabalhos técnicos de Toninho Silva. Bem-vindos! A gente abre a edição de hoje com Rita Lee, Tutti Frutti.

Plebe Rude, de Felipe André Exiguti, Até Quando Esperar. Antes, abrindo caixa acústica de hoje, ouvimos Rita Lee, Tutti Frutti, música de Luiz Carlini, Que Loucura. Seguindo agora com Legião Urbana.

0: Aqui no Caixa Acústica ouvimos Garotos Podres em Subúrbio Operário, de José Rodrigues Mal Júnior, antes Legião Urbana, deles Dado Villa-Lobos, Renato Russo e Marcelo Bonfá, música de trabalho. Na sequência tem Planet Hemp e Criolo.
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0: Com os zumbis do espaço ouvimos Onde os Fracos Não Têm Vez, de André Tawil de Moura e Guimarães. Antes, Planet Ramp Criolo, de Menegão, Marcelo D2 e Nave, Distopia. Pausa rápida para o intervalo, Caixa Acústica volta daqui a pouco. Até já.
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9: E o Caixa Acústica está de volta aqui pela Rádio Cultura Brasil com Ave Sangria.

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Ouvimos Bike, de Julito Cavalcante, Santa Cabeça. Também nesse bloco, Ave Sangria, de Marco Polo, Vendavais. Na sequência, tem Cachorro Grande.

O Terno, de Maurício Pereira, Compromisso, antes Cachorro Grande, de Beto Bruno, Marcelo Gross e Rodolfo Krieger. Dance agora. O Caixa Acústica continua com Camisa de Vênus.

0: Raul Seixas, dele Paulo Coelho, Meu Amigo Pedro, antes Camisa de Vênus em Sol Fim, de Gustavo Miller, Franz Rummel e Marcelo Nova. Encerrando assim o Caixa Acústica de hoje, que teve a minha apresentação. Eu sou Alexandre Ingrevalo, produção de Bruno Lombizani, trabalhos técnicos de Toninho Silva. A gente agradece a sua audiência e até a próxima.
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13: 20 horas.
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16: Olá, ouvinte da Rádio Cultura Brasil, eu sou a Laura Mayumi, chegando com nossa programação musical. Nessa próxima hora, você vai ouvir Bruno Moraes, tem Erasmo Carlos, Alice Caymmi e muito mais. E vamos abrir com Marisa Monte e a participação da Laurie Anderson em Enquanto Isso.

Esse foi o Bruno Moraes com O Mundo é Assim, de Alvaiade. Antes, Marisa Monte e Laurie Anderson, Enquanto Isso, parceria da Marisa com Nando Reis. Seguimos com Teresa Cristina e os Outros.

Ouvimos dobradinha de composições do Erasmo Carlos em parcerias com outros compositores. Acabamos de ouvir com ele mesmo, Erasmo, Convite para Nascer de Novo, uma parceria dele com Eduardo Magalhães de Carvalho. E antes de Erasmo e Roberto Carlos, As Curvas da Estrada de Santos, com Teresa Cristina e os outros. Seguimos agora com Alice Caymmi, Como Vês?

Ouvimos Marina Sena e Santa Marta, deles Doçura. Antes teve Alice Caymmi com Como Vês, música de Bruno de Lulo e Domênico Lancelotti. Vamos agora para um rápido intervalo, já já tem mais música aqui na Rádio Cultura Brasil. Até já!

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0: 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Temos motivo de sobra para nos orgulharmos do nosso país. Temos na Amazônia uma das maiores biodiversidades do planeta. 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
1: Neste momento, a EBC, Empresa Brasil de Comunicação, encerra a rede facultativa de rádio.

Esse foi o Luca Santana, Vou Vender Meu Barco, música de Valentim dos Santos e Marinho Costa Lima. Antes teve Céu e Ladybug Meca, delas e Antônio Neves, Raiou. Seguimos com Paulo Neto cantando Belchior.

Ouvimos Almério com Segredo, a composição é de Isabela Moraes. Antes teve Paulo Neto, Na Hora do Almoço e A Palo Seco, músicas de Belchior.

Ouvimos Martins com Jardim da Fantasia, música de Paulinho Pedra Azul. A gente vai agora para mais um rápido intervalo, já já tem mais música aqui na Rádio Cultura Brasil.

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9: 20 horas 59 minutos.
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11: Estamos de volta com o som do Chico César, Onde Estará o Meu Amor?